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2: Olha a hora, pontualmente 2 da manhã.
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1: A gente segue juntos na madrugada, no melhor som do seu rádio, na estação do seu coração. Confira a hora certa, 2:32.

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1: Vamos juntos aqui na sua madrugada, agora pontualmente 3 da manhã.
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2: Meu amigo, meu irmão, Zezito Doceiro.

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1: Confira a hora certa, hora do despertador, hein? 4:30, bom dia pra você, tá na hora de acordar.
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1: Confira a hora certa, agora pontualmente 5 da manhã, hora de acordar.
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2: E aí, tudo bem? Quinta-feira, 11 de junho. A mensagem do dia está no ar. Nossas prioridades, de autoria de Samerage. Imagine que você pudesse jantar com uma pessoa que você ama e que já faleceu. Sim, um milagre. De repente, um jantar amanhã, às 20 horas. Só você e essa pessoa que já faleceu. O tema? Conversa sobre os últimos tempos. Saudades, conselhos, abraços e beijos. Primeira pergunta. Quem você escolheria? Agora, imagine que o encontro do natural com o sobrenatural demandasse o pagamento de um valor. Claro, totalmente sem fins lucrativos. O valor seria revertido em prol de crianças órfãs no mundo. Segunda pergunta. Quanto você estaria disposto a pagar? Muitos pagariam muito. Alguns pagariam tudo, entregariam todos os seus bens em troca desse encontro. Mas e você? Pagaria quanto? Agora reflita. Existem pessoas que você ama e que estão vivas. Pessoas com quem você pode conversar sobre os últimos tempos, matar saudades, pedir conselhos e dar abraços e beijos. Tudo isso ao custo de R$0. R$0 e muito valor. Então, por que você dá tão pouca importância aos encontros, jantares e conversas com essa pessoa? Por que não ligar, se demorar na visita, esquecer o mundo ao se encontrar com essa pessoa? Porque nós temos a sensação de que essas pessoas, por estarem aqui hoje, estarão aqui amanhã, depois, sempre e para sempre. Mas o nosso sentimento não encontra eco na realidade. A pessoa para quem você liga e sempre atende, um dia não atenderá. O número será só um número. Por isso, na organização de suas atividades semanais, crie o seguinte programa: tempo para as pessoas que amo. Podem ser almoços, filmes, lanches, ligações, viagens e nadismos. Isso mesmo, nadismos. Ainda que seja para não fazer nada, fique com quem você ama. Demore-se ali. Sua história de vida agradece. Sou Júnior Bodanese e esta foi a mensagem do dia.
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0: bem, meu Brasil. Muito bem, meu Brasil. Bom dia. Nós estamos por cá. Nós estamos por cá. Bom dia. Hoje é quinta-feira, 11 de junho. Quinta-feira, 11 de junho. Aqui na sua sucesso é dia de São Barnabé. É dia de São Barnabé. Aqui na sua sucesso, nós estamos juntos. Eu estou por cá e você, onde é que você tá? Eu estou por cá. Manda um abraço aí pra Creuza do Taquari. Alô, Creuza do Taquari, bom dia. Bom dia, a Luzinete. Bom dia, Luzinete. Bom dia, Luzinete. Lá na 12, tá ligada na sucesso. Bom dia, Tony Rufião. Bom dia, meu amigo Tony Rufião. Bom dia, Tony Rufião. Bom dia, nega da 18. Bom dia, nega da 18. Bom dia. Bom dia, Renildo, na beira do rio. Bom dia, Renildo, na beira do rio. Bom dia, dona Solange. Bom dia, dona Solange. Bom dia, Alfredo. Bom dia, Alfredo, lá na batalha. Bom dia, Alfredo, na batalha. Bom dia, dona Josefa, Josefa Araújo, Josefa Barbosa, dona Nina. Bom dia. Bom dia, Selma. Selma do Taquari, bom dia, Selma do Taquari, bom dia. Bom dia, Beta, alô, Beta, lá na 6, bom dia, Beta, na 6. Bom dia, meu amigo Ailton, Ailton Cabeludo, Ailton Senna, Ailton Senna, o Cabeludo, Ailton Senna, o Cabeludo já tá ligado. Bom dia, Suzane, bom dia, Suelen. Bom dia, o Memo, tá ligado, tá aí ouvindo a sucesso, é o Emerson. Bom dia, Fátima, bom dia, Fátima. Bom dia, Raimundão, Raimundão do Rio da Rã. Bom dia, Raimundão do Rio da Rã, um abraço. Bom dia, Raimundão, Raimundão do Leite. Bom dia, Raimundão do Leite, bom dia. Bom dia, Lia da 14. Bom dia, minha amiga Lia da 14. Bom dia. Tá na sucesso, tá na boa. Vamos acordar o Brasil. Vamos acordar o Brasil. Vamos acordar. Vamos acordar o Brasil. Bom dia. Bom dia, meu amigo. Bom dia, minha amiga. Bom dia, Pedro. Bom dia, Liege. Bom dia, Pedro. Bom dia, Liege. Bom dia, Pedro e Liege. Bom dia. Bom dia, Marinalva na 10. Bom dia, Marinalva na 10. Bom dia, Marinalva. Bom dia. Tá na sucesso, tá na boa. É isso aí, meu Brasil. Vamos acordar. Vamos acordar, meu Brasil. Bom dia, bom dia. Sucesso, meu povão. Você que acompanha o nosso programa, eu só lhe agradeço pelo carinho, carinho da sintonia. Pois bem, dona Solange, manda áudio. Bebeto, você manda áudio, Bebeto. Bebeto, manda áudio, Bebeto. Eu tô aqui pra te atender. Agora manda áudio, Brasil. Bom dia, Tinha, o Genival. Bom dia, Tinha, é o Genival. Bom dia, Genival, é o Tinha. E também o Neto. Bom dia, Neto. Bom dia, Neto. Olha a hora. São 5:16. 5:16. Abraço, meu irmão. Tudo de bom, né? Neto e Genival. Né? Até o Tinha, o Genival. Bom dia, meu povão. Bom dia, Josefa. Josefa Araújo, Josefa Barbosa. E bom dia, Marlene, lá na 2. Bom dia, Marlene, na 2.
1: Cardoso, bom dia, bom dia. Deus abençoe seu dia, seu programa, Cardoso. Deus abençoe, tá bom?
0: Tá bom.
1: Manda um alô aí pra mim, da galerinha da rua A, da rua B, Patina, Mereço uma musiquinha.
0: Rua A e Rua B.
1: Batista, tá bom, Cardoso? Tá. Bom dia.
0: Bom dia. Bom dia, Josefa. É isso aí, Josefa. Um abraço, bom dia. Tá na sucesso, tá na boa. Dona Solange, bom dia, Dona Solange. Bom dia, Raimundão. Raimundão do Leite e Raimundão Vaqueiro do Rio da Rã.
2: Bom dia, Cardoso. Bom dia, Cardoso. Obrigado, Cardoso. Bom dia, Cardoso. Abraço pra você também, Cardoso. Bom valeu. Trabalho. Tô em pé também já. Bom valeu. Dia, cara.
0: Valeu, Raimundão.
2: Tá ligado já. Tô levantando pra luta.
0: É isso aí, Raimundão. Raimundão do Rio da Rã. É o Raimundão Vaqueiro do Rio da Rã. E também o Raimundão Professor. Raimundão Professor. E o Cocó. O Cocó está ligado. Bom dia, Cocó. Olha a hora. 5:18. Bom dia, Cocó.
3: Bom dia, Cardoso. Bom dia. Tô por aqui. Tô por cá, Cardoso. Você onde é que tá? Manda áudio que eu não sei ler.
0: Eu estou.
3: De mim pra me lembrar de você. Tá no sucesso, tá na boa. Passando por aqui pra mandar um alô aí pra essa galera aí, ouvinte da sucesso. E a Valmida 1, em cima da boca da vereda. E todos ferramalhenses. Ah, bom dia, Cardoso. Toca a música aí. Toca aí, Reginaldo Rossi aí. Beleza? Vê se sai essa música aí. Bom dia. Um alô pra Valmir da 1, em cima da boca da vereda. Nina, Rogério Vaqueiro. E pra você aí. Bom dia.
0: Tá na sucesso, tá na boa. Reginaldo Rossi não toca hoje não. Reginaldo Rossi só toca no sábado. Alô, alô, Bodô. Bom dia, Bodô. Um abraço, minha amiga Bodô. Bom dia. Bom dia, Valmizinho Locutor. Bom dia, Valmizinho Locutor, lá na 1, bom dia. Bom dia, bom dia, meu povão. Bom dia, bom dia. Bom dia, Sandra. Bom dia, Sandra. E bom dia, o Disseu. Bom dia, Disseu, que tá aniversariando hoje. Parabéns, Disseu. É o Lesão, também ouvindo a sucesso. Bom dia. Bom dia, Maria. Maria da Lapa. Bom dia, Maria da Lapa. Bom dia, Maria da Lapa.
4: Bom dia, Cardoso. Bom dia. Tudo bem com você?
0: Comigo tudo jóia. Tudo bem, graças tudo tranquilo.
4: A Deus. Deus nos deu um bom dia. Um abraço pra você, Cardoso. Ei, Cardoso, vou te pedir pra você passar a música do Milionários aí. O sonho do caminhoneiro.
0: Não tem essa também, não.
4: Eu gostaria que você passasse agora.
0: Não tem essa,
4: então,
0: não.
4: Que eu levanto da cama e não assisto mais nada.
0: Pois é, rapaz. Essa também eu não tenho aqui. Eu não tenho, infelizmente eu não tenho. Tá na sucesso, tá na boa. Luciano, Luciano Davan. Bom dia, Luciano Davan. Bom dia, Luciano Davan. É Luciano Turismo, tá ligado na sucesso. Bom dia, Luciano Davan e o Adalto Mototáxi, que é o seu motorista. Bom dia, Alfredo. Bom dia, Alfredo. Bom dia.
5: Bom dia, Cardoso. Bom dia, Cardoso. Acorda, Simar. Acorda, Simar. Vai fazer a linha. Acorda, Nilson. Sem enrolar, Nilson. Acorda, acorda, Neto Brasília. Acorda, Maré da Mata. Reinaldo da Feirinha, Cora, Sinal dos Farias, Beto Nazaré.
0: Muito Chico bem.
5: Da Mara,
0: Chico Brega. Cadê Chico Brega? Alô, Chico Brega, bom dia. Bom dia, Karina Nunes. Bom dia, Karina Nunes, bom dia. Bom dia, Lucinalva. Bom dia, Lucinalva. Lucinalva. Que tá ligada mais nós em Cana Brava dos Farias. Bom dia, Lucinalva. Bom dia, Moral da Bahia. Minha amiga Lucinalva. Bom dia, Lucinalva. Bom dia você, Lucinalva. Tudo de bom, Lucinalva. Um grande abraço. Muito bom dia. Tá na sucesso, tá na boa. Nega da 18. Bom dia, nega da 18. Bom dia, nega da 18. Bom dia.
6: Bom dia, Cardoso. Que Deus nos abençoe nessa quinta-feira, em nome de Jesus. E dê muita saúde e paz.
0: Amém. Tá na sucesso, tá na boa. Ô Célia, manda áudio, Célia. Manda áudio, Célia. Alô, alô, meu povo. Alô, minha gente. Muito bom dia. Muito bom dia. É hora de acordar. É hora de acordar. Oi, Célia, manda áudio, Célia. Manda áudio, Célia. Bom dia, Brasil.

0: Forró Brasil, puxa no Forró Brasil, é o Dil do acordeon, Dil do acordeon. Alô Maria da Lapa, alô Dona Josefa Barbosa, bom dia Alfredo, bom dia Dite, lá de Lagoa Clara, lá de Lagoa Clara, Macaúbas. Bom dia, Dite.
1: E aí, Cardoso, bom dia. Como é que você tá, meu amigo? Como é que tá de frio aí? Que aqui tá caindo pedra de gelo. Cardoso do céu. Mas aqui tá um frio.
0: E é?
1: E aí, meu amigo? Tá tudo
0: aqui
1: bem por aí?
0: Também tá, tá tudo em paz.
1: São João tá chegando.
0: Chegou.
1: São Pedro. Então por aqui, Cardoso. Manda alto que eu não se lê. Lembra de mim que eu lembro de você, meu amigo. Tenha um bom dia.
0: Bom dia. Bom dia, bom dia, bom dia. Bom dia. Tá na sucesso, tá na boa. É está aí. É, rapaz, o trem é bom demais. É, vamos acordando esse Brasil. Bora, Gonçalves. Bora, Gonçalves, moral. Bora, Pedro Arruda. Acorda, Pedro Arruda. São 5h27. Luzia Bastos. Bom dia, Luzia Bastos. Bom dia, Luzia Bastos. Bom dia, Luzia Bastos. Bom dia, Dite de Lagoa Clara. Bom dia, Dite. Bom dia, Jeane. Bom dia, Jeane. Na Baixada Fluminense. Bom dia, Popó. É o Apolinário e Neta. Apolinário e Neta. Um abraço, Apolinário. Um abraço, Neta. Na Vargem Alegre. Bom dia, Antônio. Bom dia, Antônio. Bom dia, Jeová. Bom dia, Antônio. Bom dia, Jeová. Bom dia, Júlio, lá na 7. Bom dia, Júlio, lá na 7. Bom dia, Júlio. Bom dia, Herone. Bom dia, Herone. Bom dia, Herone. Bom dia, Elias. Professora Almeria. Professora Almeria. Bom dia, professora Almeria. Bom dia, Elias. E bom dia, Herone. Bom dia, povão. Bom dia, minha querida Lu, Lulucena. Bom dia, Lulucena. Bom dia, Lulucena. Você tá bem, Lulucena? Bom dia, Lulucena. Você tá bem, Lulucena? Bom dia, Lu. Bom dia, Jefferson Rosendo. Bom dia, Lir. Bom dia, Gabi. Bom dia, José Henrique. E bom dia, Bodô. Bom dia, Bodô. Bom dia, Tiagão. Tiagão da Fazenda Torto. Bom dia, meu povão. Ai, tá coisa boa. Trem é bom demais. Trem tá bom. A madeira deita e o couro come. Bora, Cláudio. Bora, Cláudio. Bora, Brasil. Bora acordar esse povão. Bora acordar esse povão. É o programa da região que acorda o povo. É o programa da região que acorda o povo. Aqui é assim, ô Dida. Bom dia, Dida. Acorda, Dida. Bom dia, Dida. Acorda o Dida.
2: Bom dia, Cardoso, e a todos os ouvintes da Rádio Sucesso. Tá na sucesso, tá na boa.
0: Muito bem, Dida. Muito bem, Dida. Manda áudio, manda áudio, manda áudio, manda áudio pra cá. Que a leitura é pouca. Vem cá, que a leitura do cabo aqui é pouca. Pouca, pouca leitura. Mas nós aqui, nós estamos aqui. Nós estamos aqui para tocar o barco. Estamos aqui para tocar o barco. Vamos embora.

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9: Alô Brasil, bom dia, bom dia. 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Olha a hora, Brasil, 5:35, 5:35. É o recado para você. 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

0: Brasil, oi Brasil, bom dia, bom dia. Olha, são 5h47. Bom dia, meu povão. Bom dia, minha amiga Bodô. Alô, Bodô. Um grande abraço, Bodô. Bom dia. Bodô não perde o horário, não perde o programa. Bom dia, Leila. Leila Lucena. Minha amiga Daiane, bom dia. Bom dia, Dadai. É, Daiane Lucena, já ia esquecendo aqui. Bom dia, Daiane. Bom dia, Daiane. Daiane Lucena. Sandra Lucena, bom dia. Lulucena, bom dia, Lulucena. Bom dia, Leu, a Leuzinha, Leu Lucena e também o João Batista da saudosa Dona Eudália. Bom dia, meu povo, bom dia. Bom dia, alô, meu povo, é hora de acordar. Não é mesmo, Bodô? Bodô acorda de madrugada pra ouvir o programa, acorda cedinho, já liga o rádio. Ela já virou mania, já virou hábito. Não é, Bodô? Isso aí ela escuta todos os dias o nosso programa.
1: Bom dia, Cardoso. Tudo na paz de Deus, Cardoso?
0: Tudo.
1: Bom dia pra você e para todos que estão ouvindo a rádio. Lorena e todos da rádio, viu? Fique com Deus. Na correria aí, Cardoso. Minha mãe tá meio doentada aí, sempre. Não fala mais, não. Aí, na correria aí. Aí, na paz de Deus, graças a Deus.
0: Saúde pra ela. Que Deus possa devolver a ela a saúde. Que Deus possa abençoá-la. Tá bom, meu amigo? José Lázaro, que Deus abençoe a sua mãe. De saúde. Tá na sucesso, tá na boa. Bodô.

0: todo dia, mas estou aqui. Que Deus abençoe. Uma ótima quarta para todos.
1: Oh, é, foi isso aí. Não, o dela era esse aqui. É de hoje, esse aqui. Ontem ela mandou esse aí e ela já mandou outro hoje aqui. Oi, Bodô.
0: Bom dia, meu amigo Cardoso. Desde cedo que estou ouvindo seu programa. Tá maravilhoso. Deus abençoe. Tenha um ótimo dia para todos nós.
1: Bom dia, bom dia. Tá na sucesso. Tá na sucesso. Tá na boa. Oi.
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1: Josiane. Bom dia, Josiane. Bom dia, Josiane.
3: Bom dia, Cardoso. Toca a música aí pra mim, Cardoso. Barreirito. O sucesso tá na boa.
1: Bom dia, Josiane. Bom dia, Josiane. Bom dia, meu amigo Manuel da Mata. Manuel da Mata, categoria.
4: Cardoso, bom dia, amigo serramalhense, bom dia. Aquele abraço a todos vocês. Cadê o Alfredo, o homem sem medo? Cadê o Neto, o homem dos papéis? Cadê o Cebolinha, acorda Cebola? Cadê o nosso amigo Mascarenha? Mascarenha é o nosso amigo Boca ali na Grovila 11, o P. Cadê os demais aí? Aquele abraço.
1: Bom dia, meu amigo, bom dia, meu amigo Manuel da Mata, bom dia, Manuel da Mata, bom dia, meu amigo Manuel da Mata, tá na sucesso, tá na boa, bom dia, Márcio, bom dia, Márcio, bom dia, Márcio, e bom dia, Jéssica. Bom dia, Márcio, e bom dia, Jéssica. Um grande abraço. E bom dia, Yasmin. Bom dia, Yasmin. Bom dia, Arthur. E bom dia, Nicolas. E bom dia, Marleninha. Bom dia, Marleninha. Bom dia, Marleninha. Bom dia, Batom e Dida. Batom e Dida na 12. Oi, Batom. Oi, Dida. Oi, Creuza. Do Taquari. Do Taquaquari. Bom dia, Creuza.
0: Bom dia, Cardoso. Bom dia, Cardoso. Manda um alô aí pra nós, Cardoso. Quinta-feira abençoada pra todos nós, sua família. Vocês ali, tu aquele. Bora, Neto, com o retrato de papel. Bora, Manuel da Mata. Um alô pra Cebolinha, família. Tá na sucesso, tá na boa. Manda, tem um selinho. Pra meus filhos também, né, em Goiânia, Cardoso. Todo o povo do nosso Brasil. Tô com Deus. E um bom trabalho. Que Deus te abençoe. Dá muitos anos de vida e saúde, viu? Seja uma pessoa abençoada. Bora, bora. Opa, opa, a vaga comer na roupa.
1: Alô, meu povo. Batom! Ao Batom, categoria da Bahia, aí na 12. Batom! E ô Batom! Batom, me diga uma coisa aí, Batom. E as mercadorias, Batom? E as mercadorias, Batom? Tem mercadoria com nota e tem mercadoria sem nota, Batom. Tem mercadoria com nota e tem mercadoria sem nota, né, Batom? Eita, Batom, que eu vou te falar. Mas esse Batom é um caba bom, viu? É um caba bom. É, rapaz. É, rapaz. Eu vou te falar. Esse Batom com essas mercadorias. É mercadoria com nota, é mercadoria sem nota. É, rapaz, mas é umas com registro, outras sem registro, umas com certidão, outras sem certidão. É assim, Batom.
5: Não
1: tem
5: vergonha não, viu? Pode
1: bater. É isso mesmo, Batom.
5: E hoje é isso mesmo.
1: É desse modo.
5: A gente tá muito feliz.
1: Tá na sucesso, tá na boa.
5: Mandar um beijo pra minha mãe.
1: Olha.
5: Mas sua mãe?
1: Minha amiga Dida, bom dia, Dida. Bom dia, Dida.
5: Carlinho, toda a galera, Juan.
1: Bom dia.
5: Os meninos, o Robson, o parceiro.
1: Bom dia, bom dia. Bom dia, Dida, e bom dia, Batom. Bom dia, meu povão. Bom dia, meu povão, bom dia.
6: Cardoso, bom dia, Fiadinha, como é que você tá, tudo bem? Eu quero que você rode os parabéns para meu velho Batom, tá fazendo 46 anos hoje, rode os parabéns para ele aí, meu amigo Cardoso.

0: Tantos parabéns pra ele aí, meu amigo.
1: Rapaz, o Batom tá aniversariando hoje, rapaz. Parabéns, Batom. Parabéns, Batom. Feliz aniversário, Batom. Feliz aniversário, Batom. Tudo de bom, Batom. Parabéns pra você, meu irmão. Que essa data se repita por muitos e muitos anos. Pois bem, nós... Ô, nega da 18. Bom dia, nega da 18. Dona Solange, você manda áudio, dona Solange. Oi, Val. Oi, Val. Valdira do Mucambo. Bom dia, Val, é a Valdira do Mucambo.
2: Bom dia, Cardoso. Bom dia, aqui sou eu, a Val. Toca a próxima música aí pra mim, Cardoso. Ofereço para o Lorisvaldo, para meu filho João Paulo, Wesley, para minha nora Isis, para Zete, para meu filho Ronaldo, meus netos João Vitor, Pedro Henrique, Ken, Tawano, Maria Sofia, Eluá, Aiele e para Cocô na Brasileira. A música também vai para Cocô na Brasileira. E manda
1: Cocô, manda Cocô você, na manda Brasileira.
2: Alto. Lembra de mim para mim poder lembrar de você.
1: Lembra manda de mim.
2: A Val voltou, viu, Cardoso? E pra Nazaré, língua de fogo, que ela sumiu.
1: A Val voltou com força. Batom, parabéns pra você, Batom. Feliz aniversário, Batom. Tudo de bom, meu amigo, velho.
3: E aí, Cardoso, beleza? Bom dia, meu irmão, tudo na paz. Como é que você tá, minha família? Mandar um alôzão pra Gravida Doce, pra todo o pessoal aqui, meus amigos, minhas irmãs, meus cunhados, meus sobrinhos, né? Pra todo o pessoal, pra lá em cima da serra, da margem do rio ao pé da serra, lá em cima da serra, pra todo mundo, seu Raimundo. De 0 a 100 pra não esquecer de ninguém, né? Cheiro forte pra essa turma aí, que Deus abençoe e cuidar bem da gente, né? Não é. Começou a chegar com as mercadorias. Só que as mercadorias começou a chegar, tá com nota, viu?
1: Tudo com nota.
3: Tá com nota. Aí sem nota não chegou ainda, não.
1: Não chegou, né?
3: aí, cara, eu tô engraçado. É isso, é assim mesmo. Você toca uma música bem chonada pra mim aí, de vaquejada, oferecer pra todo o pessoal aí, que nós já tá no clima já, né?
1: É.
3: Vamos cuidar, já chegou a hora da verdade, viu?
1: Chegou.
3: Falta alguns minutinhos pra chegar a hora da verdade. Tá chegando.
1: Tá chegando, Batom.
3: A rocha, Batom.
1: É isso aí, Batom. É isso aí, meu amigo Batom, que tá ligado na sucesso. Bom dia, Batom. É isso aí. Parabéns, Batom. Aniversário do Batom hoje aí na 12.
4: Cardoso, cantou uma música aí pra ele também, viu? Uma música bem chonada aí pra ele, que eu tô oferecendo pra ele. Canta aí pra ele, vá, Cardoso, aquela música chonada que ele gosta.
1: Vou botar aí uma música boa pra ele aí. Vou botar. É, ele gosta de Renan e Raí, mas não tá tendo aqui Renan e Raí. Deixa eu ver se tem Renan. Não tem Renan e Raí, não. Eita, o negócio, eu vou te falar. Mas é assim mesmo. 5:58. Bom dia, meu Brasil.

0: São Batom da 12 que tá fazendo aniversário hoje. Hoje é festa.
1: Que marcaram.
0: Hoje é churrasco na Casa do Batom. Rádio Sucesso Brasil. Bom dia. Eu tô por cá. Eu tô por cá. Manda áudio, Brasil.
2: Parabéns, Cardoso. Um parabéns aí pra Cardoso, pra Batom também, Cardoso. Que Deus dá muitos anos de vida e saúde a ele. Com essa família de Lagoana todinha. Agora não sei se é Deus que dá muitos anos de vida. Fica com Deus.
0: Abraço, Cris. Abraço, Cris. Abraço, Cris. A na sucesso tá na boa. Bebeto da 3, bom dia, Bebeto.
3: Bom dia, meu amigo Cardoso. Bom dia, ouvintes da Sucesso FM. Tá na sucesso, tá na boa. Amigo Bebeto da Gravila 3, diretamente da caminhada diária. Que todos tenhamos uma quinta-feira abençoada, cheia de paz, prosperidade, tudo de bom. Aqueles que vão trabalhar, um bom trabalho. Quem não vai, um bom descanso. Tenha todos um bom dia. Abraço, grava áudio, Cardoso, que eu não sei ler.

0: Bom dia, Bebeto. Como é que tá aí, Bebeto? Tá de boa, Bebeto? Tá de boa, Bebeto? Edilson Dias. Edilson Dias. Tá ligado. Bom dia, Edilson Dias. Bom dia, Edilson Dias. A madeira deita e o couro come, Edilson Dias. Aniversário do Batom hoje. Parabéns ao Batom. Professora Hélia. Alô, professora Hélia. É a professora Helinha, bom dia.
1: Bom dia, tudo bem? Um alô aí pra minha mãe, meu pai, Dona Avelina e seu Aristides na Agrovila 22. Pra todos os conhecidos de lá, o pessoal aqui da Agrovila 11. Pessoal, Rosângela do Barreiro, seu Beto, Domingo na Água Fria. Pra Cida na Agrovila 15, Cida e Roxo, e pra todos os ouvintes.
0: Abraço, professora Helinha, lá na 11. Meu amigo vereador velho da 11, bom dia, vereador. Bom dia, vereador velho da 11. Bom dia, Ciene. Bom dia, Ciene. Bom dia, Rocha. Bom dia, Rocha. Bom dia, Carlinho. Bom dia, João da saudosa Dona Eudália. Bom dia, João. Bom dia, Leo Lucena. Bom dia, Leo Lucena. Bom dia, Clarinha. Bom dia, Bodô. É hora de acordar, Bodô. Bom dia, Leilíssima. Bom dia, Leilíssima. E quem tá aí com força total é a Valdira, a Val. O Val. Val do Mucambo, bom dia, Val. Val voltou. E Val lá em Salvador. Val e Ita. Val tá em Salvador, a outra Val. Povo da Água Fria, bom dia, povão da Água Fria. Bom dia, povão da Água Fria. Bom dia, Dona Adelina. Bom dia, Dona Adelina. Bom dia, Dona Adelina. Bom dia, Dominga. Bom dia, Nicinha. Bom dia, Nicinha. Bom dia, Nicinha. Bom dia, Dona Adelina. Oh, meu Brasil. Oh, meu Brasil.
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9: 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Olha a hora, Brasil, 6:20.

0: Tá sucesso, tá na boa. Tá na sucesso, tá na boa. Alô, Edilson Dias. Alô, Edilson Dias. A madeira deita e o couro come. A madeira deita e o couro come. São 6:21, Edilson Dias.
1: Bom dia, Cardoso. Bom dia. Que dia, seu vizinho do Brejo de São José. Bom dia, lembra de mim, mas eu lembrar de você, meu patrão. Fala comigo, mas eu falar com você. Aqui o couro come, a madeira deita e o leite coalha, mas não azeda. Bom dia, Cardoso. Se puder, aí hoje toca folha seca aí pra nós. Mas aí, Cardoso, bom dia. Vamos que vamos. É hora de levantar, Cardoso.
0: Bora cuidar, Edilson Dias. Lulu Sena, Jefferson Rosendo, Gabi Liz e José Henrique. O nosso carinho, o nosso abraço. O João Pedra Cara, João Pedra Cara, oh, Pedra Rara. Como é que tá, João Batista? João da saudosa Dona Eudália. Bom dia, João. Bom dia, Leo Lucena. Bom dia, Clarinha. Bom dia, Bodô. Bom dia, Leilíssima.
2: Alô, Cardoso. Bom dia. Estamos ligados aqui na sucesso. Mandar um alô aí pra toda a galera aí. Tá prestigiando a vaquejada de Serra do Ramalho. Um abraço a todos os familiares aí. Valeu, Cardoso, abraço, fica com Deus.
0: Valeu, João.
2: Bora, cuida.
0: Bora.
2: A madeira deita e o couro come.
0: A madeira deita e o couro
2: come.
0: Bom dia. Ô, João, eu quero ver qual dia que Leo vai mandar um áudio aqui. Que Luciene, Lucena manda, todo mundo manda. E Leo não manda nada. Ô, Leo, cadê o Leo? Leo, você manda áudio, Leo. Você manda áudio que eu não sei ler, Leo. Tá na sucesso, tá na boa. É isto aí, meu Brasil. Bodô já mandou o áudio aí. Repete o áudio de Bodô aí. Vê se tá ela aí. Vê se ela tá aí ainda. Chama ela aí, bota o áudio dela. Cadê o áudio de Bodô? Bota o áudio de Bodô. Chama o áudio de Bodô aí. Bota aí. Vai.
3: Bom dia, meu amigo Cardoso. Desde sempre que estou ouvindo seu programa. Tá maravilhoso. Deus abençoe. Tenha um ótimo dia para todos nós.
0: Abraço, Bodô. Bom dia. Tá na Célia da 18, você manda áudio, Célia. Nega da 18, você manda áudio, nega. Alô, Brasil. Primeiro tempo já tá acabando.

0: já eu volto. Já eu volto, Brasil, com o segundo tempo.
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4: Olá meus irmãos, olá minhas irmãs, está entrando no ar o programa O Imperador dos Orixás. Agora, se você é uma pessoa que tem escutado o meu programa, o programa O Imperador dos Orixás, e ainda não veio falar comigo, aqui no meu gabinete, aqui no Império dos Orixás, que está montado aqui na sua região, é onde que eu estou atendendo, não perca tempo, não perca não, irmão, venha logo falar comigo, venha logo, venha me procurar, venha falar comigo, venha me relatar o seu problema, venha me dizer o porquê que a sua vida não está indo para frente, que eu estou aqui pronto para dizer para você o porquê que a tua vida anda destruída, anda de cabeça para baixo. Se você escuta o programa, ainda não criou coragem, crie coragem e venha falar comigo que eu estou pronto para resolver o seu problema. Se você tem uma doença misteriosa, já gastou o que tem, o que não tem, a sua casa parece mais uma farmácia de tanto medicamento, muitas das vezes tem mais remédio dentro da sua casa do que a própria alimentação, venha falar comigo. Venha falar comigo se você é uma pessoa que anda depressiva, perturbada, se você tem um parente no vício do álcool, no vício da bebedeira, um filho doente, um filho beberrão, que quando bebe fica brabo, fica ignorante, bruto, brigão, ou muitas das vezes também quando bebe fica manso, quieto, no lugar, você me entendeu? Mas que você tá vendo se acabar, você tá vendo ele dar uma cirrose, dar uma pancreatite, você me compreendeu? Se acabar com uma gastrite, com uma úlcera, você tá vendo que a bebida tá fazendo ele ficar daquele jeito que você olha pra cara, com todas as desculpas, você olha pra cara do seu filho, da sua filha, ou daquele amigo, daquele parente, daquele sobrinho, daquele esposo, daquela esposa, você olha pra cara dele, pro corpo dele, você fala, meu Deus, meu filho era tão bonito, meu filho era um homem corado, tão sadio, forte, a minha filha era uma mulher tão bonita, o meu esposo era um homem tão bonito, a minha mulher era uma mulher tão bonita, e olha a situação que ele tá, já tá com semblante todo, como se fala, como as pessoas dizem, tá com semblante de beberrão, de pé inchado, como fala, o pessoal diz, entendeu? Já não banha mais, já anda fedendo, você me compreendeu? Venha falar comigo. Não precisa trazer ela, não. Não precisa trazer essa pessoa. Basta você me trazer um par de roupa dela, ou então uma fotografia dessa pessoa, e através do nome dela aqui, nós vamos olhar se essa bebida é uma bebida que ela tá bebendo normal, se é uma bebida que foi colocada. Venha falar comigo, que muitas das vezes, amigo, tem pessoas que vivia bem, tinha um relacionamento bem, aí ele se separa, ela se separa, entra no mundo da bebida, das drogas, se acaba, eu tô aqui pronto pra resolver. Eu falo assim porque tem várias famílias se destruindo por causa do vício das drogas, por causa do vício das químicas, por causa do vício da bebida, você entendeu? E se você tá se destruindo por causa de um desses vícios, sua família tá sendo destruída, você é aquela mãe que o seu filho sai e você não, seu filho sai e você não consegue dormir enquanto ele não chega, preocupado, você tá vendo seu filho, a sua filha andando com maus amizades, você não consegue tirar daquela mão a amizade, você fala, você dá conselho, e quanto mais você fala com seu filho, com a sua filha, com aquele parente, você vai falar, ele diz que você é um velho bobo, que você é uma velha boba, que você é chato, que deixa ele, que ele tem que cuidar da vida dele, que não se preocupa, e você não consegue, venha falar comigo, a gente resolve esse seu problema, a gente acaba com esse problema. Venha falar comigo, maninha. Venha falar comigo, paiinho. Venha cá, meu irmão, falar comigo que eu tô pronto pra resolver o seu problema. Eu sou o imperador dos orixás e estou preparado espiritualmente pra resolver qualquer demanda. Eu estou pronto, faço e desfaço qualquer tipo de trabalho espiritual se for necessário. Aqui você vai vir falar comigo, vai me relatar o seu problema, eu vou lhe dizer onde está o embaraço da sua vida, vou jogar os búzios, vou jogar as cartas de tarô, vamos abrir, você vai enxergar o seu mal, você me entendeu? Agora, venha falar comigo, você que está me escutando agora, eu estou atendendo aqui, ó. Inclusive agora eu estou te aguardando, eu estou aqui, ó, dentro da cidade, eu estou aqui agora, eu estou aqui sentado aqui na frente, você me compreendeu? Eu estou aqui sentado, aguardando você, você pode vir. 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Você entendeu? 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Então gosto logo de avisar para quem vem falar comigo. 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Então eu espero que você me entenda, tá certo? 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Então anota o telefone aí. Dá oi. 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Este é o da Oi, tá? Você pode ligar também que eu retorno sua ligação, qualquer coisa, se for necessário, tá certo? Pode ligar e falar, retorna pra mim que eu retorno, tá? Eu retorno a ligação também, tá ok? Às vezes você tá sem crédito, só tem um crédito só pra ligar, dar um toque, pedir pra retornar, eu retorno a ligação, tá ok? Qualquer operadora. Agora, da Vivo. 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Você pode ligar agora. Agora, por mais complicado que seja o seu problema, eu estou pronto para resolver. Você é comerciante, tua loja não está vendendo, quer abrir as portas? Venha falar comigo. Você é plantador na região, você me compreendeu? Planta, mas tá tendo prejuízo, você entendeu? Venha falar comigo. Os insetos tá matando sua agricultura, venha falar comigo. Tem um animal morrendo no teu pasto, você me compreendeu? Picado por uma cobra, por alguma coisa, venha falar comigo. Tem um problema? Eu vou na sua fazenda, eu vou na sua terra, eu vou na sua chácara, eu vou na sua casa também. Você pode me ligar, que eu vou também, viu? Eu vou dentro da sua casa, vou nas suas terras, for preciso, eu vou, você me compreendeu? E resolvo, e tiro e te mostro o que tem lá dentro também, viu? Você tem um parente, uma pessoa, ele tá enfermo, mas não dá pra trazer, não dá pra trazê-la até a mim, muitas das vezes. Traga uma roupa dele, não dá pra trazer uma roupa, preciso de ver ele, eu vou até as suas terras, eu vou até a sua casa também, viu? Eu vou até a sua casa, eu me desloco aqui do meu gabinete e vou até a sua casa, certo? Eu tô aqui pronto para resolver o seu problema. Agora, venha falar comigo. Agora, só te peço uma coisa, meu irmão e minha irmã. Quando vim falar comigo, não vem aqui achando que eu vou adivinhar a sua vida, certo? Eu não sou adivinhão. Quero deixar bem claro, eu não sou adivinhão, eu sou médium, eu sou espírita, é diferente. Aqui você vai chegar, vai me contar o seu problema, vai me dizer o que você quer resolver e aqui eu vou lhe falar o que é preciso de você fazer para resolver o seu problema. Se o seu problema for um problema amoroso, sentimental, eu tô aqui pronto para resolver. Se for um problema de inveja, eu vou tirar, eu vou quebrar todos os mal, todas as correntes negativas que esteja amarrando, acorretando a sua vida espiritual. Você é daquele que deita para dormir e não dorme, dentro de casa é brigas e discussão, já não tem mais um prazer sexual com a tua esposa, já não tem mais um desejo de homem para sua mulher, já não tem mais um desejo de mulher para teu homem, você me compreendeu? Ele te encosta, você sente agonia, ela te encosta, você sente agonia, tá querendo se separar, sua vida tá de cabeça para baixo, venha falar comigo. Antes de fazer alguma besteira, venha falar comigo, que seu problema pode ser macumba, pode ser olho grande, pode ser inveja, alguém fizer algum mal pra você. Eu digo inveja porque tem pessoas que, quando eu falo aqui, às vezes ele não acredita. Mas o olho grande era uma praga tão ruim que eu vou te dar um exemplo. Às vezes você é comerciante dentro de uma cidade, você me compreendeu? Como qualquer cidade aqui na região. Vou te dar um exemplo. Vou dar um exemplo pra você que é comerciante. Você é comerciante dentro de um mercado. Vamos botar que você tem um mercado, uma loja. O olho grande é uma praga tão ruim que ele entra dentro daquela loja sua, dentro daquele comércio seu. Ele olha e fala, nossa, compadre, nossa, mas tua loja tá lotada, hein? Teu mercado tá farturado, hein? Cheio de mercadoria. Nossa, compadre, sua loja tá vendendo bem, seu mercado tá vendendo bem. Compadre, eu não vou te mentir não, viu? Se o meu mercado ou minha loja tivesse igual a sua, eu não tava passando pelas dificuldades que eu tô passando, não. Parabéns, viu, compadre? você está enricando com essa loja, com esse mercado seu. Ele vira as costas e vai embora. Sabe o que acontece com você, comerciante? Sabe o que acontece com você, meu amigo? O seu mercado, é verdade o que eu estou dizendo, você sabe que é verdade. Sabe que eu estou sendo sincero? O seu mercado, a sua loja que vendia bem, é, dentro de 10, 15 dias, sua clientela acaba. Sua loja para de vender, vai parando de vender aos pouquinhos, aos pouquinhos, aos pouquinhos. Daí a pouco, você não dá conta de pagar nem os funcionários. Até os funcionários você tem que mandar embora. Daí a pouco, você está trabalhando para pagar a conta. E mal tá dando conta de pagar a conta. Daí a pouco tua loja fecha, teu comércio fecha, teu mercado fecha. Sabe o que é isso? A força daquela pessoa, do olho grande que entrou dentro do seu mercado e disse que a tua loja tava vendendo bem, que teu mercado tava vendendo bem, que a tua loja tava lotada, tava farturenta, e que a dele tava vazia, e que se ele vendesse do jeito que você vende, ele tava bem, não tava endividado, ele te desejou mal. O olho grande funciona assim. Agora diz pra mim que é mentira. Fala pra mim que é mentira, companheiro. É verdade. E se você é uma pessoa que tem passado por isso, por essas dificuldades, olho grande tem entrado dentro do que é teu, dentro da sua casa, dentro do teu comércio, na sua vida, porque o olho grande ele funciona tudo quanto é jeito. Não é só na sua loja, não é só no seu comércio, não é só nas suas terras, não é só na sua casa, é de tudo quanto é maneira. Se você tem passado por isso, venha falar comigo, vem agora. Eu disse agora aqui, ó. 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Mas pode chegar mais cedo um pouco, que eu atendo por ordem de chegada também. O primeiro a chegar é o primeiro a falar comigo, o segundo é o segundo. Eu vou atendendo por ordem de chegada, você me entendeu? Então não adianta você chegar aqui e falar, ah, eu quero falar com você agora, não. Pode chegar, não, eu vou te pagar 10 mil na sua consulta, 20 mil, 50 mil na sua consulta. Não, amigo, eu não tô aqui por causa do seu dinheiro. 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Você me compreendeu? Você chegou pro primeiro, você é o primeiro. Chegou pro segundo, é o segundo. Não interessa se você é o mais pobre ou o mais rico da cidade, certo? Então vou te atender por ordem de chegada. 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Assim por em diante. E espero que as outras pessoas tenham compreensão. Agora, tem um problema sentimental, sua vida não tá dando certo, nada que você tá fazendo tá dando certo. Venha falar comigo agora, eu tô aqui te aguardando. Tudo que é teu tá indo de águas abaixo, tá amarrado, tua vida tá de cabeça pra baixo, tá sofrendo, tá doente. Vem agora falar comigo aqui no hotel aonde eu tô atendendo, certo? Tá chegando o horário das orações, tá chegando o final do programa, mas não acaba o programa, ele ainda continua, certo? Então, se você tem uma doença, um problema de insônia, uma depressão, uma dor pelo corpo, vá na sua geladeira agora, pega um copo com água. Pegue um copo com água, coloca ao lado do seu rádio, ou pega uma garrafa d'água, coloca ao lado do seu rádio. Quando terminar esta oração, você pega essa água, beba essa água ou lave aquela localidade que você está com aquela dor, com aquela enfermidade, que eu te garanto que você vai ficar curado em nome de Deus, porque vamos orar e abençoar esta água e ungir esta água na graça de Deus. Vamos orar comigo agora e quando terminar de orar, certo? Meu irmão, minha irmã, aleluias, pega esta água e beba em nome de Deus para que você possa ficar curado. Vamos orar comigo agora neste momento, comigo, o Imperador dos Orixás, Padrinho José.
5: Oração especial ao anjo da guarda. Grande guerreiro que combate as trevas, que corta o mal com sua espada poderosa e flamejante. Envia-nos fogo purificador e regenerador. Limpa a mim, minha família, meu emprego, minha esposa, das impurezas internas e externas. Purifique a nossa alma e nosso corpo. Restaure, equilibre e harmonize nosso ser. Proteja-nos para que não sejamos atingidos pelas maldades dos nossos inimigos. Em Ti confiamos e entregamos para guiar-nos e proteger-nos por toda a caminhada terrena à nossa vida. Amém.
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2: Estou vindo, através desta cartinha, pedir socorro espiritualmente ao Senhor Imperador dos Orixás. A minha vida com meu esposo José Luiz virou uma grande tormenta. Eu me chamo Valéria e sou casada há 7 anos com José Luiz. Temos uma filha linda, a Vanessa, de 4 anos. Mas de certo tempo para cá, o meu esposo começou a dizer que quer se separar de mim, que não me ama mais, começou a me maltratar, me xingar de nomes fortes e me humilhar. Me diz que eu não presto e que eu não valo nada. Imperador, foi do nada que ele mudou de um jeito assim que eu não tô entendendo. E eu estou sofrendo porque eu amo muito meu esposo. Eu sempre fui uma pessoa fiel, dedicada a ele. Nunca eu o traí. Nem mesmo eu penso nisso. Porque ele é o amor da minha vida. Então me ajude, imperador. Não quero perder a minha família. Me diga o que está acontecendo com meu esposo para ele criar tanta raiva assim tão grande de mim, assim ao ponto de querer se separar de mim. Agora eu aguardo a sua resposta, da sua ouvinte, Valéria, do estado do Maranhão.
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2: Primeiramente, minha amiga ouvinte Valéria aí do Maranhão, quero lhe parabenizar por ser esta excelente esposa fiel e dedicada à sua família. Seguidamente, quero também lhe dizer que o seu esposo está completamente enfeitiçado pela sua irmã, qual você não me disse aqui na sua cartinha, certo?

0: Então, Valéria, esta sua irmã, quando viu seu esposo, se apaixonou por ele, pelo modo que ele tratava você de maneira carinhosa, e assim ela quer tirar você da jogada. Isso fez com que ela gostasse dele e ela foi atrás de fazer porcarias por inveja do seu casamento para tentar tomar o seu marido. E por isso hoje o seu marido, ele está querendo se separar de você, minha amiga, por causa dessas feitiçarias que a sua irmã mandou fazer para ele, para acabar com o seu lar e para ela ficar com ele, Valéria. E ele já está envolvido com ela há algum tempo. Então, se você quer dar a volta por cima, não pode perder tempo. Venha e ajude a salvar o seu casamento. Eu lhe aconselho a procurar um ilê axé mais próximo de você o mais rápido possível. Ver o dia que eu estarei atendendo e vir falar comigo, porque aqui vamos fazer um trabalho muito forte de quebras de feitiços e mandigas. Ah, vamos sim, vamos reaver seu casamento e a sua felicidade ao lado do seu esposo, o qual você tanto ama. Porque ninguém é merecedor de ter uma família destruída por inveja. Então venha logo falar comigo, certo? Minha ouvinte Valéria, aí do estado do Maranhão. E tchau, tchau, minha gente, e até o próximo relato de vida real. E assim termino lendo esta cartinha que foi enviada ao programa O Imperador dos Orixás. E se você está passando por alguma dificuldade em sua vida, quer saber o motivo, escreva sua carta ao programa O Imperador dos Orixás e ele lhe dará uma resposta. E até a próxima cartinha.
1: O Imperador pede para você ir ainda hoje procurá-lo no Império dos Orixás, em seu gabinete espiritual, enquanto ainda há tempo para resolver o seu problema, porque lá ele dará a solução e a resposta para o que procura.
0: Infelizmente, minha amiga, você vai ter que comparecer em meu escritório espiritual. Iremos fazer uma consulta e eu irei lhe provar tudo o que está acontecendo em sua vida. Compareça, portanto, em meu escritório espiritual. Em nome de Deus Pai, Filho e Espírito Santo, nós teremos a solução do seu mais difícil problema.
2: Você acabou de ouvir o programa com médium vidente Imperador dos Orixás. Se de alguma forma você se sentiu tocado ao ouvir o programa do Imperador dos Orixás, é sinal de que você precisa de uma ajuda espiritual. Você que tem problemas amorosos, problemas de insônia, se você é daquelas pessoas que manda buscar e não vem, vai buscar e não traz, se você é daquelas pessoas que lutam tanto por um amor e esse amor vai cair nos braços de outra pessoa, se você é daquelas pessoas que dá um passo para frente e 10 para trás, se você é daquelas pessoas que vem lutando muito para tirar uma pessoa do vício da bebida, se você é daquelas pessoas que bate em tantas portas atrás de emprego e essa porta nunca se abriu, você sabia que isso pode ser obra de inveja do inimigo oculto, daquela pessoa que não quer ver a sua felicidade? O Imperador dos Orixás ver tudo aquilo que você não consegue enxergar, pois ele tem o dom da espiritualidade. Através de seus trabalhos espirituais, ele lhe mostrará o mal que o seu inimigo oculto está fazendo para aniquilar a sua vida. Se você está passando por problemas frequentes, é sinal de que a energia negativa está fragilizando a sua vida para que nada, mas absolutamente nada dê certo. Final do programa com o Imperador dos Orixás. Até o próximo programa.

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0: Oi Brasil, bom dia. Tá na sucesso, tá na boa. Alô, alô, meu povo, bom dia. É isso aí, minha gente. Alô, alô, você, em casa, no trabalho, onde você estiver. É sempre uma alegria, é sempre um prazer grande em Normão tá do seu lado. É, Brasil, bom dia, tá na sucesso, tá na boa. O que é que nós tem agora? O que que é que nós tem? Ah, tem um recado? Então tá, vamos lá. 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Olha a hora, Brasil, agora são 7:02.
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Olha a hora, Brasil, 7:11 agora.

0: Oi, meu Brasil, bom dia. É hora de acordar, não é? Não é hora de acordar? Já tá na hora. Ô Simar da Boca da Vereda, ô Simar categoria, Simar da Boca da Vereda, é como diz o Alfredo, lá no alto paraíso. Ô Simar, bom dia Simar.
1: É isso aí, Cardoso, bom dia, meu amigo, é isso aí, pensando no programa, né? Bom dia, já tô na cidade.
0: Aí está esse, Simar, eu tô em andamento ainda, Simar. Eu tô na metade do programa. São 7:12 agora. Bora, Val. Val tá ouvindo lá em Salvador. Bom dia, Val.
2: Eu estou te ouvindo.
0: Aí, tá ouvindo em Salvador. Muito bem, Val. Alô, Val. Bom dia, Val. Bom dia, Netão de Brasília. É isso aí, a madeira deita e o couro come. E o leite coalha, mas não azeda, com nós é assim.
3: Manda áudio, que eu não sei ler, manda áudio. Bom dia, meu coligado Cardoso, eu tô por cá. Onde é que tu tá? Agora cuidado, né? Correr atrás desse papel. Tem um dia abençoado, tá você, toda a equipe da sucesso. Todos os meus conterrâneos aí, meus parentes aí na 18, na 9, toda essa galera caceteira, meu coligado Cardoso. E com nós é assim, o leite coalha, mas não azeda. Manda áudio.
0: É isso aí, Netão de Brasília. Bom dia, Netão de Brasília. Bom dia, professora Hélia. Ligada. Dona Vilu, bom dia, bom dia, pequeno locutor, bom dia, Aristides, bom dia, vocês tudo aí?
4: Ei, Cardoso, bom dia, tudo bem? Um alô pra todo mundo aí que tá ligado na rádio, um abraço, desejo um bom dia pra todos, que o Senhor Jesus continue nos protegendo, guiando nossos passos.
0: Amém, minha querida professora Hélia, é a Helinha. Olha, Brasil, 7:14 agora.
5: Bom dia, Cardoso. Tô por cá, cara.
0: Tô indagado.
5: Escuta. Bom dia a todos os ouvintes da sucesso. Bom dia a todos. Mandar um alôzinho aí pra Galerinha em Lança, Palmin Nazaré, seu Dui, Zé Carlos Peixe, Erinho, Evandi, seu Almiro, e Tony Rufião, e todos que estão na escuta. Bom dia a todos. Deus dá uma quinta-feira com muita paz e saúde para nós todos. Valeu, Cardoso.
0: Um abraço. Valeu, meu amigo Tony Neto. Tô indagata. Lá na Agrovila 22. Bora, Remlo. Bom dia, Remlo. Vandete. Bom dia, Remlo.
6: Bom dia, Cardoso. Bom dia, Sucesso FM. Remo aqui na escuta. Cardoso, fala comigo que eu falo com você, Cardoso. Lembra de mim que eu lembro de você. Dá um abraço aí à minha família do Bem Bom que tá passeando aqui na Bahia. Pessoal lá de Casa Nova, manda um alô aí aqui na casa de mãe. Carliete e companhia, manda Carliete. Um alô aí, Cardoso. Lembra de mim, Cardoso.
0: Carliete e companhia, pessoal do Bem Bom, um abraço. Tá na sucesso, tá na boa. É isto aí. Manda áudio. Doutora Vilma, bom dia, doutora Vilma, um abraço. Bom dia também pra minha querida Elzinha. Alô, Elzinha, bom dia, Elzinha. Bom dia, Cláudio.
7: Bom dia, Cardoso. Bora, Cardoso. Mais um dia, quinta-feira. Cardoso, mandar um alô aí para os ouvintes da sucesso. Para minha mãe, para Louro, Zé do Mel, Tony Rufião, Imar, dois Thiago. Então, sucesso tá na boa, Cardoso. Tenha uma ótima quinta-feira.
0: Abraço, meu amigo. Valeu, Claudião. Abraço, Claudião. Tudo de bom. Cadê Mazinho? Mazinho, bom dia, Mazinho. Bom dia. Bom dia, meu povo. Tá na sucesso. Tá na boa. Vem comigo, meu Brasil. Vem comigo, meu Brasil. Alfredo, bom dia, Alfredo. Bom dia, Karina Nunes. Tá na sucesso, tá na boa. Bom dia, Alfredo. Bom dia, Alfredo. Bom dia, Alfredo. Aquele abraço, Alfredo, bom dia.
8: Bom dia, Cardoso. Bom dia, Cardoso. Acorda, Simar. Acorda, Simar. Vai fazer a linha. Acorda, Nilson. Sem enrolado, Nilson. Acorda. Acorda. Neto Brasília. Acorda, Maré da Mata. Reinaldo da Feirinha. Acorda, Sinaldo dos Farias. Beto Nazaré. Chico Brega. Damasa. Quem é Chico Brega?
0: Abraço. Bom dia, Lucinalva. Lucinalva de Cana Brava dos Faria. Bom dia, Lucinalva de Cana Brava dos Faria. Rapaz, hoje tá faltando energia, caindo energia toda hora aqui, toda hora tá caindo energia. Tá uma imoralidade. Tá uma imoralidade, toda hora cai energia. Isso é imoralidade. Tá um negócio danado. Negócio danado. Só aqui no estúdio da rádio, a energia já caiu para mais de 7 vezes. É um absurdo, é uma imoralidade. Uma imoralidade. 7 horas. É, 7 horas mais 18.

0: Havana, sucesso tá na boa, Tropicália é amanhã. Amanhã é Tropicália. Eita, meu Brasil, bom dia. Tá na sucesso, tá na boa. Oi. Val. Val tá lá em Salvador. Oi, Val.
1: Pois é, quero mandar um bom dia. Eu fiquei com sua língua torçando. Um alô pra minhas doutoras, um abraço pra elas. Um abraço pra você e família, Pedro e família, Domingas e família, pra todos, Rufião, Lia, Bela, todos que estiver ouvindo o seu programa. Viu? Estou aqui ouvindo o seu programa. Aqui em Salvador, na casa da minha filha. Um alô pra elas aqui que tá te ouvindo, tá bom? Um alô pra meu esposo também, quando você tá no curral tirando leite. E pra todas, na da Gravilha 22, pra Nuno, no Barreiro Grande, pra Solange. Um abraço, Sol, saudade. Mais breve eu estou chegando, se Deus quiser. Um abraço pra todos.
0: Valeu, Val. Valeu, Val. Eita, Val. Bom dia, Lucinalva, Cana Brava dos Faria, Lucinalva. Bom dia. Bom dia, Zezé. Bom dia, Zezé. Bom dia, Zezé. Bom dia, Zezé.
2: Cardoso, bom dia. Que Deus abençoe nosso dia, que seja um dia abençoado por Deus. Quero mandar um alô pra Lia, pra Catúcia, pra minha comadre Guiomar, pra minha mãezinha Judita, irmã Cida, Edileza, e pra todos os ouvintes da Rádio Sucesso. Tá na sucesso, tá na boa. Bom dia.
0: Muito bem. Muito bem. Alô, alô, meu povo. Bom dia. Tá na sucesso, tá na boa. Bora, Batom. Parabéns a Batom. Ah, compadre Tonho da Água. Aniversário de compadre Tonho da Água hoje. Parabéns, compadre Tonho da Água. Tudo de bom, compadre Tonho da Água.
3: Bom dia, compadre Cardoso. Como é que está por aí? Tá tudo bem?
0: Tudo em paz.
3: Por aqui tá tudo bem. Eu tô por cá. É, hoje eu quero mandar um bom dia lá pra Rufião. Quero mandar um bom dia lá pro nosso amigo lá de do Pambu, o Neto.
0: O Neto?
3: E aí quero passar lá pra Dona Branca, Marginal, dar um bom dia pra eles.
0: É, Alfredo. Tá
3: nas meninas.
0: Neto. Neto é que é na, em Brasília. Bambu é Simar e também o Alfredo.
3: A Dona Elizabeth, mais a Regina, a Nazaré, lá pro Bebeto na 3, pra minha prima Anitta, mais a filha dela. E hoje, meu compadre, eu resolvi falar no rádio, porque hoje eu tô nascendo, nasci hoje, e eu nunca vi dizer como é que o tempo tá mudado, né? Porque antigamente, quando a gente nascia, a mãe ia cuidar da gente com os olhos fechados, a gente não falava nada, não. E hoje eu tô nascendo, rapaz, e ó, já pensou quando eu ficar adulto? Eu vou falar demais, mas que coisa boa, né? Então, meu compadre, hoje eu quero que o senhor roda parabéns pra mim, e hoje eu tô completando muitos anos de vida, e só peço a Deus saúde. Pra mim e pra todos que estão assistindo aí no rádio, tá bom, meu compadre? Tenha um bom dia.
0: Valeu, compadre Tonho da Água. Valeu. Valeu, compadre Tonho da Água.
3: E outra coisa, meu compadre, aí me reingiriram um churrasco, e aí eu vi dizer que Batom tá completando um ano também. Aí o senhor faz um convite pra ele lá, pra nós ir fazer um churrasco lá mais ele. Tem uns gatinhos aqui, nós leva, que a condição está pouca, pra nós comer esse churrasco lá, no Batom.
0: Tá certo, compadre Tonho d'Água. Tá certo, compadre Tonho d'Água. Parabéns pra você e parabéns pro Batom. Parabéns pra você e parabéns pro Batom. E mais uma vez, queda de energia aqui. Mais uma vez, eu nunca vi um trem desse, não. Eu nunca vi. Mais uma vez, queda de energia aqui. É toda hora, todo instante. Eu nunca vi um trem desse.

0: alô, minha gente, bom dia, bom dia, bom dia. Bom dia, Regina, bom dia, Nazaré. Bom dia, Bruna, bom dia. Tá na sucesso, tá na boa.
1: Bom dia, Cardoso e Regina de São Paulo. É a tia de Creuza e Marilene, eu sou de Tororó.
0: Ah.
1: O Cardoso, passa a música aí pras meninas aí, pra mim. Manda um alô pra ela, mandei.
0: Regina.
1: Um abraço pra vocês tudo aí, Cardoso. Você manda o link aí pra minha bacana no aplicativo, Cardoso. Aqui é Regina, tô em São Paulo.
0: Certo.
1: Marilene, pra Creuza, pra... Pra Neuzinha, pra Liguinha.
0: Ah.
1: Pra Zélia, pra todo mundo aí, pra Paulo, pra todo mundo aí da lá, aí da...
0: Da Serra do Ramalho.
1: Aí de Correntina.
0: Correntina. Lapa. Tô
1: trabalhando aí na 11, mora na 11.
0: Povo da 11.
1: Pra vocês na rádio, Cardoso.
0: Abraço. Tudo de bom.
1: Manda um link aí pra minha marca aplicativo, Cardoso. Pra me ouvir as músicas aí na rádio.
0: Vou botar
1: tchau,
0: o link.
1: Fica com Deus.
0: Abraço, tudo de bom, tudo de bom, tudo de bom. Vou mandar, Regina.
1: Manda um alô também aí, Cardoso. Aí pra Regina. É, a tia de Creuza e Marilene.
0: Bruna
1: aí,
0: e Regina.
1: Taquari, tia do Taquari, Marilene da 11.
0: Marilene.
1: É Grovilha 11.
0: Ah, certo.
1: E Paulo, é meu sobrinho, é Regina, tia dela.
0: Certo.
1: Manda um alô aí pra ela aí, Cardoso. Manda um alô pra mim aí, Cardoso.
0: Vou mandar.
1: Da rádio.
0: Ok.
1: Todos vocês aí da rádio.
0: Regina e Bruna. Regina.
1: Aí você manda o link aí da rádio aí, o link aí da.
0: Vou mandar.
1: Da rádio.
0: Vou mandar.
1: Vou baixar aqui, Cardoso.
0: Pode deixar que eu mando.
1: Vivo vocês aí.
0: Tá bom, vou mandar.

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2: Eita! 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
2: Essa eu quero ouvir. Solta a voz, quem sabe cantar, Belém. Vamos lá.
3: Meu Brasil, bom dia. Bom dia. Bom dia, Ed. Edilene, tá ligada na Sucesso. Bom dia. Bom dia, Nazaré Língua de Fogo. Bom dia, Nazaré Língua de Fogo. Bom dia, Nazaré Língua de Fogo.
4: Bom dia, pé da cara, bom dia, pé da cara. Como é que você tá? Como é que tá as coisas, pé da cara? Bom dia.
3: Eu tô por cá.
4: Um abração aí pra todas as minhas amigas e todos os meus amigos, por todo lugar que estiver me ouvindo, tá bom? Um abração pra quem tá mandando pra mim, tá bom? É, da manhã em diante você tá pegando fogo, né, velho?
3: Rapaz.
4: No meio da mulherada, você
3: rapaz,
4: tá aí.
3: Rapaz.
4: E não vou pra me licuriar, mas... Se eu fosse, eu ia licuriar, velho. Mas eu
3: rapaz.
4: Não vou. Rapaz. Né? Eu quero que Deus dê uma boa vaquejada pra todo mundo, tá bom?
3: Rapaz,
4: um
3: você. Você tá demais, rapaz. Você tá demais, rapaz. Você tá demais. Você tá demais. Você presta atenção. Ô, ô, Nazaré Língua de Fogo. Você tá demais, rapaz. O vereador Serginho falou que ia levar você pra festa. O vereador falou que ia trazer você aqui pra vaquejada. Me falou. Vou levar ela pra dançar um forró mais ela. O vereador Serginho falou que ia trazer você. Eu não sei não, viu? Ei não. Dona Branca, bom dia, Dona Branca, bom dia, Nau. Bom dia, Nau, bom dia, Dona Branca, bom dia, Dona Branca, bom dia, Nau. Bom dia, José Heitor. Alô, Heitor. Bom dia, Jennifer. Bom dia, Alice. Bom dia, Isabela. Bom dia, Japa. Bom dia, Japa. Bom dia.
5: Bom dia, Cardoso. Dá meus parabéns para o Antônio da Água aí da Glovida 5. Deus abençoe a ele, dê muitos anos de vida a ele, viu? Meus parabéns para ele. E Dona Branca mandou os parabéns para ele também, viu?
3: Valeu, Nau. É o meu amigo Nau. Meu amigo Nau. O Nau é de Nau. É o Nau, mandando os parabéns aí pra compadre Antônio da Água. Valeu, Nau, um abraço.
5: Bom dia, Cardoso. Dá meus parabéns pro Antônio da Água aí da Glovida 5. Deus abençoe a ele, dê muitos anos de vida a ele, viu? Meus parabéns pra ele. E Dona Branca mandou os parabéns pra ele também, viu?
3: Beleza, parabéns aí. Parabéns aí, compadre Antônio da Água. Nau tá mandando os parabéns pra você, desejando muitos anos de vida. Tá bom então, meu brother? Um abraço, valeu, Nau. Valeu, Dona Branca, um abraço, todo mundo aí. Alô, Diarla, bom dia, Diarla, também tá ouvindo. Alô, Paulo Preto, bom dia, Paulo Preto, também tá ouvindo. Bom dia, meu Brasil, bom dia, Jéssica e bom dia, Márcio. Bom dia, Jéssica e bom dia, Márcio. Bom dia, Marleninha, bom dia, Marleninha, aí na 12. Bom dia, Márcio e bom dia, Jéssica. Bom dia, Nicolas. Bom dia, Arthur. E bom dia, Yasmin. Bom dia, meu povão. Bom dia.

0: Paraná, sucesso tá na boa. Vem, Brasil. São 7h44. 7h44. Bom dia. Bom dia.
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0: 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Bom dia, Val. Val lá. Val tá lá com saudade. Nazaré, língua de fogo. O que é que você quer, Nazaré, língua de fogo?
2: Bom dia, pé da cara. Bom dia, pé da cara. Bom dia, pé da cara. Quero mandar um abraço pra Pastorange. E a família dela.
0: Certo.
2: Mandar um abraço também pra Thalia da 14, pra Catuxa. Pra Regina na Grovilha 12. E pra todos que estiver lá na escuta, na 12 e na 11, não sei. Pois é, mandar um abraço pra Tarsila, né? Pra Nezinha, tá bom? E pra todos lá que me conheceram, mandar um abraço também pra minha benzinha, que sempre esqueço o nome dele, mas ele tá na minha escuta, sempre vejo ele na 9. Aí não sei se é na 11 ou se é na 12 que ele mora, tá bom? Pois é, mandar um abraço pro Cebolinha, aí na Novo, pro menino do Mercado Real, pra Anja Marroton, Eduardão.
0: Não. Tá bom? Anja tá ligada. Anja tá ligada. Tony também.
2: O Tratudo lá. O Pedro Marralera.
0: Droadão também. Droadão também tá ligado.
2: Pra ela que nunca mais eu mandei. Raparigueiro do Pedro. Viu? Certeza que estiver aí na escuta. Dá um abraço aqui pro filho, na 6, pra Beta com a família.
0: Beta!
2: Pra Paula com a família. E pra todos daqui da 6 que estiver na escuta, mandar um abraço, tá? Mandar um abração pra Fermina na Grovilha 4.
0: Sim.
2: Pra Larita com a família. Entendeu? Pra Maria de Fátima com a família. Pra tia Isaura com a família. Pra tia Emília com a família. Pra Anitta do Galego também, mandou um abração com a família, tá bom? Pro Jota com a família, pra Nega, Marro Jonas, tá bom? E pra todos os meus amigos da FAM, mandou um abração, tá bom?
0: Tá bom.
2: Fica com Deus e um bom trabalho. Que eu mandei meu áudio ontem e não passou, rapaz. Eu vou quebrar essa boca, rapaz. Pois é. Mandar um abração aí também pro Neto de Brasília. Cadê você, Neto, rapaz? Você não vai vir pra vaquejada não, rapaz.
0: Ô, língua de fogo, como é que você manda áudio pra mim no final do programa, rapaz? Você manda áudio pra mim no final do programa, rapaz? É, aí fica difícil. Fica muito difícil pra mim. Você manda áudio no final do programa, eu já encerrando aqui o programa, você manda áudio. Aí não tem como. Não tem como. Você agora anda de costela aí. Drome até mais tarde. Fica dormindo aí até mais tarde. Fica dormindo aí, fica. É. Drome. E fica aí. Vai mandar áudio quando eu tô saindo do programa. Como é que você quer que eu vou lhe atender? Mandar abraço pra Silção. Alô, Silção e Doura. Alô, Silção e Doura. Lá no bairro Belenzinho. Pois é, Neto. Neto, língua de fogo, Neto. Ô, Neto. Neto, visualização única não funciona aqui não, Neto. Tem que ser direto, Neto. Visualização única não funciona no nosso sistema não, Neto. Tem que ser direto, Neto. Chama. Quem é que tá aí? Bora.
3: Tá na internet? Baixei. Oi, Cardoso. Bom dia, nego, velho. E aí?
0: Oi.
3: Como é que tá você? Tudo bem?
0: Tô por cá.
3: Você falando com os ouvintes aí, nego, velho.
0: Tô por cá.
3: Cardoso, eu não mando alô pra você todo dia porque eu não tenho celular, não tenho internet aqui em casa. Ah. Você tá entendendo? E aí é o seguinte, nego, eu vou te falar logo, o alô vai ser meio grande. Eu mando um alô aqui pra todo mundo aqui dentro do Barreiro Grande, Beto, do Nanô, Padre Manel, Neilton, Edmundo, Morena, tá entendendo? Pra Rosângela, Iraci, Defonso, Ralane, Pé de Pano. E pra 21, pra Jean, Rose, Geraldino, né? É Galego, Vanildo. Tem um tal Pedinho aí que tá mandando alô pra mim, só que tem três Pedinhos, não tô sabendo qual que é. Se é Pedinho do Vezezé, se é Pedinho Mineiro, né? Então, um abraço pra esses que tá mandando alô pra mim, Pavá do Peixe, valeu? E passa minha música, viu, cabra? Passa minha música, porque o dia que nós se encontrar, não vai ser bom não, fazer igual a língua de fogo. Vai ter que ficar, você é mais língua de fogo mesmo, vocês dois se dá bem. Valeu, neguinho. Tudo de bom. Tchau. Fica com Deus.
0: Valeu, Joaquim do Rolo. Valeu, Joaquim do Rolo. Valeu, Joaquim de Rolo. Valeu, Joaquim do Rolo. Um abraço.

0: Um abraço aí pra você, pra todo mundo aí, pros seus netos aqui em Goiânia, pra toda a família. Tô por cá, meu colega Cardoso.
1: Valeu, aí ó, aí língua de fogo, neto não vem não. O vereador Serginho falou que vai trazer você pra festa. Mandar um abraço aqui pra Ailton Senna, é, o cabeludo, Ailton Senna, o cabeludo, o Carlinho, o cabeludo, e também pra Manelim, alô Manelim, alô Manelim e Dona Hilda, um abraço. Bom dia, bom dia. São 7h52. Oh, o relógio marcando 7h52. Alô, Dinda Caçamba. Alô, Dinda Caçamba. Bom dia, Dinda Caçamba. Bom dia, Simar. Categoria da Bahia. Bom dia, Simar.
2: Bom dia, Brasil. Bom dia, nosso amigo Cardoso. E aí, Cardoso, pra saber, é um bom dia pra todos os amigos aí, ligados na Sucesso. Aproximando a vaquejada, né? Nosso amigo Alfredo do Pambu, simbora Alfredo, simbora. Nosso amigo Duda Vaqueiro, vamos tirar o leite Duda, simbora. Nosso amigo Cocó, todos os amigos Serra, pra você também, Cardoso, tenha um bom dia.
1: Valeu, meu parceiro. São 7h53. 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Eita. Eita. Hoje eu vou sair, não vou pegar. Calcinha de renda. É ela? Calcinha de renda.

0: assim, ó. Se eu pedir o tempo, não entenda assim.
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0: Alô Brasil, nós vamos ficando por aqui. Nós vamos ficando por aqui. É, já fico com saudade de você. Já fico com saudade de você. Porque o nosso programa é daquele jeito. É daquele jeito, rapaz. É daquele jeito, rapaz. Nem me fala. Nem me fala. É fogo no fogo. É fogo no fogo. Isso. É misturando fogo com gasolina. É misturando fogo com gasolina. Necas de Pitibiriba, Netão de Brasília. O leite coalha, mas não azeda. E o Dil do acordeon, Paredão também toca forrozeiro.
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2: Aumenta só o tiquinho.
0: Aumenta.

0: paredão aqui na Sucesso. Lembrando a você que tem Dil do acordeon na vaquejada de Serra do Ramalho.
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0: Tem Dil do acordeon, esse aí é o Dil, Dil do acordeon, e tem ele na vaquejada de Serra do Ramalho. Bom dia, meu Brasil. Aumenta.
1: Paredão.
0: Tomando uma gelada. Olha, e é como eu digo sempre, segure firme na mão de Deus e meta o pé na estrada. Porque quem anda com Deus não pode ter medo de nada. E esse meu Deus que eu acredito piamente, ele que me guia, que me orienta, que me ilumina, que me segura, que me sustenta e que me trouxe até aqui, ele nunca vai me deixar cair. Um abraço, Brasil. Fiquem todos com Deus, que eu tô indo com ele. E com ele eu estarei de volta amanhã, às 5 horas da manhã. Beijo, gente, e até amanhã, se Deus quiser.
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7: 8h02, senhoras e senhores de toda a Bahia, de todo o Brasil, de todo o mundo. É com muita alegria que anuncio no comando do Jornal da Bahia no ar, Casimiro Neto.
8: Bom dia, Bahia. Bom dia, meu querido amigo Abraão Brito. Olha o desafio pra mim aqui hoje, hein?
7: Que desafio.
8: Primeira vez nesse comando, a pedido, escalado por ele, MK. Vou tentar pelo menos ter 10% do talento dele. Eu peço a paciência dos ouvintes, telespectadores, a sua paciência também, Abraão Nardelli.
7: Eu que peço sua paciência, viu, velho?
8: Porque agora, até o fim da minha estada hoje aqui, eu quero saber o que você falou de mim ontem, viu?
7: Nada, besteira, nada.
9: O segredo tá comigo, Abraão. Vai depender de como você se comportar.
7: Deixa aqui.
8: Ela vai me contar. Mas, olha, muito obrigado aqui aos ouvintes pela parceria, pela companhia. E eu começo já esse meu comando, como disse Abraão, conversando com uma pessoa que admiro muito, há muito tempo, tem um trabalho assim primoroso, inclusive no combate à violência, no combate às milícias, fez a CPI das milícias no Rio de Janeiro, Marcelo Freixo, professor, foi deputado estadual federal, com atuação destacada, inclusive, como eu falei, na segurança pública, na denúncia no combate às milícias do Rio, também foi presidente da Embratur. Agora ele saiu da Embratur, e quer voltar a atuar parlamentarmente, atuação parlamentar como deputado, né? Tá lançando hoje aqui em Salvador, Viver é Perigoso, Minha Travessia no Rio, o primeiro livro dele, em parceria com o jornalista Bruno Paes Manso, lançamento, eu convido vocês já, ele vai convidar, mas já tô convidando também. A entrada é de graça, o Bar Velha Espanha, reduto conhecido de Salvador, um lugar muito legal nos Barris. Marcelo, prazer estar com você aqui, viu?
10: Prazer, Casimiro, prazer imenso estar aqui com vocês, abraço a toda a equipe, salve a Bahia, eu adoro estar aqui, sempre que eu venho a Salvador, eu venho aqui encontrar meu amigo Mário Kertz, obrigado pelo convite, a gente está lançando esse livro, eu fiz questão de lançar aqui em Salvador, primeiro porque Rio e Salvador dialogam muito, né? Na sua história, nas suas coisas boas e nos seus desafios também. É o primeiro livro, como você disse, meu e do Bruno Paes Manso. Bruno Paes Manso, ele fez República das Milícias,
7: sim,
10: um belíssimo livro, e fez A Fé e o Fuzil. O Bruno é meu amigo de longa data e quando passou a pandemia, o Bruno me ligou, já tinha um projeto do livro, mas eu não estava muito convencido de fazer. E aí ele falou, cara, vamos fazer juntos. É um livro escrito na primeira pessoa, então é muito baseado nas coisas que eu vivi, mas eu vivi muita coisa.
7: Sim,
10: nos últimos 20 anos no Rio de Janeiro, minha vida não foi no play. Ela não foi uma brincadeira.
8: Eu quero daqui a pouco saber um pouco sua vida também. Mas me fala do livro, eu sei que é difícil sintetizar.
10: Sim,
8: mas eu tava vendo, são basicamente três temas, né? Segurança pública, violência política e democracia, né?
10: Porque essas coisas se misturam, né? Assim. A gente ficou 4 anos fazendo o livro. Primeiro que é um livro muito responsável com o Rio de Janeiro. Eu dediquei minha vida ao Rio de Janeiro, né? E eu acho que é um livro, mas por que é um livro sobre o Rio que está lançando na Bahia? Porque eu acho que o Rio, primeiro, ele é uma caixa de ressonância, sempre foi, em relação ao Brasil. E muito sobre o tema da segurança que se discute no Rio de Janeiro serve pro Brasil, né? Muitos problemas, a milícia, por exemplo, nasce no Rio de Janeiro e ela se expande hoje para outros lugares do Brasil. A relação com as facções do tráfico tem um forte papel, não nasce só no Rio, mas tem um forte papel no Rio de Janeiro e se expande pelo Brasil. E eu acho que o desafio desafio de avançar, né, no enfrentamento ao crime organizado no Rio interessa a todo o Brasil. Então, por isso, a ideia de lançar em vários lugares. Lancei em Porto Alegre semana, vou em Fortaleza semana que vem e estou em Salvador hoje, lá no Velho Espanha. Então, é um livro que relata, já disse na primeira pessoa, aprofunda um Rio de Janeiro que não está no Instagram. Né?
0: Certo.
10: Não é um Rio de Janeiro do cartão postal, não é um Rio de Janeiro do Instagramal. O Rio de Janeiro é um lugar espetacular.
0: Lindo.
10: É uma das cidades mais lindas do mundo. Indiscutivelmente uma das cidades mais lindas do mundo. Né? Mas tem os seus desafios. E eu acho que a gente não resolve o Rio se a gente não falar sobre o que realmente acontece no Rio. Né? Porque é isso, você não resolve um problema fingindo que ele não tem. Seja qual for. Né? Desde o problema mais íntimo seu ao mais público. Você só resolve se você encarar. Se você abrir, né? Então eu mergulho nesse Rio de Janeiro de águas turvas, nesse rio de água gelada e turva e profundo, você tem que mergulhar nele, tem que para atravessar essa travessia, você precisa conhecer a água que você vai nadar, né? Então é um rio que eu mergulho nele, eu falo do escritório do crime, eu começo com o julgamento do assassino da Marielle.
0: Sim.
10: Né? Que a Marielle foi minha assessora durante 10 anos, tem um capítulo dedicado a ela, e eu fiz questão de não falar da Marielle na perspectiva da sua morte, eu fiz questão de falar da Marielle, do quanto ela representou um Rio de Janeiro que vale a pena, no Rio de Janeiro que é possível, né? Porque no fundo, esse livro diz o seguinte: qual o Rio de Janeiro que a gente quer viver? No Rio de Janeiro que Marielles possam nascer ou no Rio de Janeiro que Marielles tenham que morrer? Então, há um Rio em disputa, né? Há um Rio e essa disputa passa pela segurança pública. E a segurança pública será o grande tema, por exemplo, das eleições nacionais.
0: Sim, segundo pesquisas é a maior preocupação hoje.
10: Não dá para fugir, né? E acho que a esquerda durante muito tempo foi irresponsável com o debate da segurança pública, né? Como as esquerdas têm o seu berço na década de 80 e lutaram contra a ditadura e venceram a ditadura, é normal que a esquerda não tivesse a preocupação de debater, por exemplo, modelo de polícia. O debate da segurança pública nunca encantou, né? Os setores da esquerda, né? Então se debateu educação, se debateu saúde, avançou muito na educação, avançou muito na saúde, mas deixou a pauta da segurança para a extrema direita, que nunca teve responsabilidade no debate da segurança pública. Eles não têm proposta concreta, sai matando, mata, chacina, dialogam com o medo da sociedade, mas não tem proposta de eficiência da segurança pública para resolver os reais problemas, né? Entrega para os Estados Unidos ou mata todo mundo, é sempre algo muito superficial, genérico, que só tem interesse eleitoral, mas não tem responsabilidade de política pública, né? Então, um livro que mergulha no problema da segurança do Rio, vai fundo na questão do crime organizado, vai fundo na questão do que é esse Rio de Janeiro marcado por esses problemas, mas ao mesmo tempo é um livro que acredita nesse Rio de Janeiro. Por quê? Porque tem muito mais gente boa fazendo coisa boa do que a gente ruim fazendo coisa ruim. E aliás, isso serve para todos os lugares do Brasil.
0: Essa imagem, né? Se passa muito a imagem negativa, mas tem muita coisa boa que você está falando acontecendo.
10: Casimiro, qualquer favela de Salvador, qualquer favela do Rio de Janeiro, qualquer favela, você não tem 1% dos moradores envolvidos com crime. Então você não pode olhar para esses territórios, para esses lugares e só enxergar o crime que representa 1% daqueles moradores. E os 99%, né? Eu brinco dizendo que eu tinha vontade de fazer um filme ficcional, né? Que um dia, por alguma razão, fosse uma epidemia ou uma ordem militar, nenhum morador de favela pudesse sair de casa. Eu queria saber qual é a cidade que ia funcionar. Então a gente precisa olhar para o Rio de Janeiro a partir do que é a maioria da sua população, a partir do que é esse rio, a partir do que essas pessoas fazem no seu dia a dia, a força da cultura, a força dessa juventude, onde esse Rio de Janeiro está, né? Porque no boa parte dos noticiários a favela é exclusivamente um tema de violência. Então, como é que a gente enfrenta essa violência? É também entendendo quem pode enfrentar com a gente isso.
0: O retrato da favela é sempre negativo, né?
10: É sempre negativo e não é verdadeiro isso. Não é verdadeiro isso, né? Eu não estou dizendo que não tenha esse problema, que não exista isso. Mas isso não representa a imensa, esmagadora maioria das pessoas que estão nesses lugares, né? Que, aliás, são as principais vítimas dessa violência.
0: Da violência. Você falou do trato da segurança pública por parte das esquerdas brasileiras e houve aquela operação mais letal da história do Brasil, nos complexos da PEN e do Alemão, onde 122 pessoas foram mortas. E o governador da época, né? Até o ex-governador Cláudio Castro. Agora está Ricardo Couto lá tentando arrumar algumas coisas.
10: Já é considerado o melhor governador dos últimos anos no Rio de Janeiro, só por estar limpando o que os outros fizeram.
0: Pois é, e aí ele comemorou, e muitas pessoas, inclusive políticos, né? Ex-colegas seus, digamos assim, criticaram o governo Lula,
8: dizendo que o governo estaria defendendo o bandido, né? E é um discurso muito utilizado até hoje, inclusive depois da caracterização do PCC como vermelho, como terroristas. Muita gente fala, o governo não quer porque o governo defende bandido. Como equilibrar isso aí?
10: Então, esse é um grande tema. Eu sempre gosto de falar na segurança pública a partir da realidade da dona Maria, da seu João, que estão lá dentro dessa comunidade. Porque é uma coisa você fazer um debate sociológico, fazer um debate, né? A própria ideia de terrorismo, né? Enfim, o governo americano decretou que PCC e Comando Vermelho são terroristas, né? O que isso quer dizer? Se eu pensar com a cabeça do seu João, da dona Maria, porque eu nasci numa comunidade, lá em São Gonçalo, e eu fui criado no bairro de periferia, isso tudo eu conto no livro também, né? Eu fui criado num lugar que tinha barulho de tiro de fuzil todas as noites. Eu fui criado num lugar onde eu perdi amigos de 13, 14, 15 anos assassinados pelo tráfico. Então eu não falo de um Rio de Janeiro que eu desconheço ou que eu conheci numa biblioteca. Não, eu falo de um Rio de Janeiro que eu vivi.
8: Eu tive um
10: irmão assassinado, Renato, pela milícia. Né? O Renato, meu irmão, 34 anos, irmão de pai e mãe, foi assassinado pela milícia. Né? A Marielle trabalhou comigo 10 anos, foi assassinada depois de eleita vereadora e exerceu a sua função durante um ano. Então a minha luta no Rio de Janeiro é uma luta que eu vivi intensamente, e tudo isso está no livro, né? O livro conta todas essas passagens. Eu presidi uma CPI que foi a mais importante da história, né? Que é a CPI mais importante da história da segurança pública do Rio de Janeiro, que é a CPI das milícias, que mudou o conceito. As pessoas aceitavam as milícias, achavam que era um mal menor. Isso era dito em programas.
8: Aliás, você efetuou, né, muita resistência para a criação
10: dessa CPI. Muita resistência,
8: né,
10: na CPI. A CPI levou à prisão 240 milicianos, líderes de milícias, entre eles deputados e vereadores, porque crime, polícia e política não se separam no Rio há muitos anos. Então, eu gosto de pensar na segurança a partir da realidade daquele morador concreto que está ali, né? Para um morador da favela, ou de qualquer comunidade onde tenha ou tráfico ou milícia, esses caras são o terror, viu, Casimiro?
8: Sim.
10: Esse cara não está preocupado com o conceito de terrorismo que se usa na ONU. Esse cara é o seguinte, esse crime aqui é o terror. Tem tiro toda noite, meu filho vai pra escola, pode morrer, né? Tem tráfico de droga, tem domínio, tem extorsão. Então, assim, isso aqui é o terror. É o terror. Se é terrorista, se não é terrorista, se tem um conceito, isso é outra história. Né? Eu não quero os Estados Unidos dizendo o que tem que acontecer aqui. Isso não deu certo em nenhum lugar do mundo. Nenhum lugar do mundo onde os Estados Unidos meteu o seu bedelho, esse lugar melhorou. Nenhum lugar do mundo na história. Né? Aliás, nós tivemos uma ditadura civil-militar com forte influência dos Estados Unidos durante 21 anos aqui. Não faz tanto tempo assim. É bom lembrar, a ditadura brasileira durante 21 anos, né, teve forte influência norte-americana. Né? Aliás, na América do Sul inteira. Então, eu não quero isso pro Brasil. Agora, se os Estados Unidos quisessem ajudar o Brasil no combate ao crime organizado, é bem-vindo. Por exemplo, a gente tem hoje um problema dos fuzis.
8: Uma cooperação,
10: mas
8: né?
10: Mas não é cooperação.
8: Entre os dois governos.
10: Se os Estados Unidos quiser sentar com o governo brasileiro e falar, olha, vamos enfrentar o crime organizado juntos? Vamos. Vamos, por exemplo, investigar para onde vai o dinheiro do crime. Vamos ver como é que é o tráfico de armas. Eu presidi uma outra CPI, que ficou menos famosa, que é a CPI do tráfico de armas e munições. Os fuzis vêm de lá, Casimiro. Os fuzis vêm de lá. Então, se os Estados Unidos quiser ajudar a enfrentar qualquer forma de terror, de crime organizado implementado sobre a vida das pessoas, eu não estou levando para o debate do conceito de terrorismo, porque é isso para a dona Maria, que está lá na porta, isso é o que menos importa. Ela não quer o tiro de fuzil, ela não quer o seu filho que vá para a escola correndo risco. Isso é o terror. Para ela, isso é o terror. E é isso que a gente tem que pensar. Como é que eu enfrento crime organizado? Tem que ir no dinheiro, tem que ir na raiz. Crime organizado é onde tem poder e riqueza. Então, os Estados Unidos pode ajudar, não ferindo a soberania, não invadindo o Brasil, ou não eles dizendo quem é terrorista e quem não é. Nós sabemos os terrores que nós temos e como temos que enfrentar. Eles podem ajudar. Tráfico de armas, tráfico de fuzil, por exemplo, eles podiam ajudar muito, né? Se quiserem realmente ajudar. Agora, eu enfrentei o Cláudio Castro numa eleição em 22. Na época ele fez uma outra chacina no Jacarezinho, e ele deu uma entrevista muito curiosa que tem a ver com isso que você está me perguntando, que ele falou o seguinte: se eu fizer mais duas chacinas, eu ganho a eleição no primeiro turno. Então a chacina começa a ser, né, você vai no morro, mata um monte de gente, e eu não estou dizendo que quem morreu é isso ou é aquilo. Sim. Mas você vai no morro e mata um monte de gente, isso tem um resultado eleitoral, e só tem resultado eleitoral. É assim, vamos lá, onde você matou 122 pessoas, reduziu furto, reduziu roubo, reduziu tráfico, reduziu roubo de carga, qual foi o índice da segurança que melhorou no Rio de Janeiro por conta de você ter matado 122 pessoas? Nenhum. A facção ficou mais fraca? Não. Então, assim, o que aconteceu de eficiência da segurança pública com esta ação? Alguma coisa de eficiente aconteceu? Não. Mas essa ação dialoga com medo, dialoga com a sensação de intolerância, dialoga com uma população que não aguenta mais a violência. Então o cara fala, é isso mesmo. né? Então, a gente tem que discutir eficiência na segurança pública e a gente tem que discutir política de segurança.
8: E você falou uma coisa interessante, porque tem que ir no bolso. Onde tem, é a
10: claro.
8: Fonte? O DOCA, né? É DOCA, o chefão do Comando Vermelho.
10: É, no Rio hoje é?
8: Pois é, tá até hoje. Vamos tá lá. Até hoje aí.
10: Quando eu comecei a estudar, Casimiro, quando eu comecei a estudar segurança pública, o dinheiro do crime ia para paraísos fiscais, né? Uruguai, Paraguai, América Central. O dinheiro do crime, isso mudou com a globalização e mudou com a mudança do sistema financeiro. Todo o dinheiro do crime hoje está no mercado financeiro. Todo o dinheiro do crime, né? O dinheiro do crime está junto com o dinheiro de empresário honesto. Está todo no mesmo lugar. Não tem um mercado financeiro paralelo do crime, né? Não tem um banco master para o crime e um banco master para quem não é crime. Não, tem um banco master só. Aliás, é muito curiosa essa história de quem defende que aqui é terrorismo, que tem que ter invasão
8: dos Estados Unidos. Que o Brasil seja colônia dos Estados Unidos. Mas aqui na metrópole, às vezes ligam para mim no meu programa à tarde falando, não, o caminho é esse mesmo. A gente quer que os Estados Unidos entrem aqui, tomem conta, porque o caminho é Donald Trump ditando regras aqui.
10: Mas você sabe que eu queria provocar uma polêmica aqui. Se a gente entender que a família Bolsonaro, que provocou essa coisa, porque eles foram lá no governo Trump provocar esse negócio de terrorismo aqui no Brasil. Mas é muito curioso. Primeiro que eles esqueceram de botar milícia, né? Botaram o Comando Vermelho, botaram o PCC, esqueceram de botar milícia. Talvez não seja só um esquecimento. Né? Porque a família Bolsonaro defendeu milicianos historicamente a sua vida inteira. Por exemplo, o capitão Adriano, que não só recebeu a homenagem do Flávio Bolsonaro, né? Recebeu a medalha Tiradentes quando o Flávio Bolsonaro era deputado estadual, foi deputado estadual junto comigo.
8: Foi seu colega
10: é forte demais. Ele conviveu no parlamento comigo. Mas, enfim, ele deu uma homenagem, a maior homenagem do Rio de Janeiro, ele deu ao capitão Adriano, o maior miliciano da história. E a mulher do capitão Adriano e a mãe do capitão Adriano eram empregados do gabinete do Flávio Bolsonaro quando ele era deputado estadual. Então, as relações com milícia sempre existiram, né? Ponto. Agora, é curioso para pensar o seguinte, vamos lá. Se a gente entender que esses caras são terroristas, que essas organizações são terroristas, qualquer coisa vinculada a eles tem associação ao terrorismo, é isso? É isso. Então, por exemplo, no Rio de Janeiro agora, teve um deputado, dois deputados presos por relação com o Comando Vermelho, tá certo? Dois deputados do Rio de Janeiro foram presos por relação com o Comando Vermelho, estão presos, inclusive, né? Um deles era presidente da Assembleia Legislativa, portanto, era uma pessoa de peso. Esse cara era do União Brasil, eleito com relações com o Comando Vermelho. Então, eu posso pensar que o União Brasil é uma célula terrorista? O Partido União Brasil, eu posso então raciocinar que é uma célula terrorista porque é um dos seus fortes deputados e eu, talvez o deputado mais influente do Rio de Janeiro, que era do União Brasil, foi preso por relação com o Comando Vermelho, que se é terrorista, então eu posso entender que União Brasil, um partido que existe nacionalmente, pode ser considerado e investigado como uma célula terrorista. Não dá. Não dá. Então olha a irresponsabilidade de um ato como esse. Olha a irresponsabilidade disso. Olha onde. Vamos lá. O dinheiro. Alguém tem alguma dúvida que o dinheiro de Comando Vermelho, PCC, está no sistema bancário, no sistema financeiro, por exemplo, no Banco Master? Alguém tem alguma dúvida que tem dinheiro desses grupos criminosos? Porque vocês não vão achar que o dinheiro do Comando Vermelho e do PCC está escondido atrás do pé de jaca, né, em alguma favela.
8: É óbvio que não, né?
10: Está no sistema financeiro. Vai, e certamente está no Banco Master. Né? Várias instituições financeiras indicaram ações do Banco Master para serem compradas. Então eu posso imaginar que várias instituições financeiras têm relação com o terrorismo, porque indicaram um banco que tem dinheiro do terrorismo? Não. Então, eu estou falando isso para mostrar a complexidade.
8: Muito aparentes e claras, né,
10: Marcelo? Para mostrar a complexidade dessa irresponsabilidade da família Bolsonaro em tentar jogar esse debate do crime organizado no Rio de Janeiro, do crime organizado no Brasil, que é sério. Que demanda de política pública, crime tem que ser enfrentado, o terror tem que ser enfrentado, mas tem que ser enfrentado por nós. Pode ter aliados internacionais nesse enfrentamento, pode e deve, né? Mas olha a irresponsabilidade, olha as consequências graves que esses caras podem estar gerando para o Brasil a partir de um jogo que só tem intuito eleitoral, mas nenhum outro.
8: É porque além dessas ligações criminosas, tem também, claro, a gente sabe disso, né? A perspectiva clara de prejudicar a economia do Brasil,
10: claro.
8: A partir do momento que o Brasil fica sendo conhecido como um país terrorista, muitas empresas
10: tira investimento.
8: Não vão querer investir aqui.
10: Você tira
8: no Brasil,
10: investimento, querer negociar o PIX.
8: E também é provável, tudo bem descartada, mas uma intervenção, inclusive militar, no Brasil?
10: É uma irresponsabilidade, gente, que não tem. E ninguém aqui está discutindo se o crime organizado tem que ser enfrentado ou não. Eu enfrentei o crime organizado a minha vida inteira. Né? Eu perdi um irmão assassinado pelo crime organizado. Eu tive minha filha ameaçada pelo crime organizado. Né? Eu ando desde 2008 com escolta. Né?
8: Você anda com escolta. Eles tentam, hoje,
10: o Rony Lessa, e eu falo isso no primeiro capítulo do meu livro, o Rony Lessa, que foi quem executou a Marielle, no seu julgamento, ele diz o seguinte: era, a primeira frase dele no julgamento, né, é o seguinte: era para matar o deputado Marcelo Freixo, mas ele se protege, então a gente mudou de foco. Ele diz isso no julgamento. Ele fala isso, né? E tá no livro, tá entre aspas a declaração dele.
8: A declaração,
10: né,
8: dele, né?
10: Então assim, o Rony Lessa, ele era de um grupo chamado Escritório do Crime. Quando a Marielle é morta, Casimiro, eu cheguei no local do crime junto com a polícia, eu avisei a polícia, né? E quando eu olhei, só pra você ter uma ideia, ela tava morta dentro do carro e eu vi os tiros, não tinha nenhum tiro na parede, os tiros eram todos sequenciados dentro do carro. A gente não sabia o que tinha acontecido, não sabia se tinha sido assalto, não sabia se tinha sido bala perdida, a gente não sabia no momento da morte dela, né? Eu não sabia, que ninguém sabia o que tinha acontecido. E eu cheguei junto com a polícia. Quando eu vi a cena do crime, né, eu cheguei na hora, né? Porque a sobrevivente do carro tinha sido minha assessora e me ligou imediatamente. Eu liguei para a polícia e a gente chegou juntos, né, ao local do crime. Que eu olhei os tiros, eu chamei o delegado Fábio, delegado da Delegacia de Homicídios do Rio de Janeiro, que é um amigo de longa data. Eu chamei o Fábio e falei: Fábio, que informação você tem sobre isso aqui, né? E ele falou: cara, a única informação que eu tenho é que o atirador atirou de dentro do carro em movimento, eles não saíram do carro, né? Tem uma testemunha aqui que falou, etc, tal, então atiraram de dentro do carro em movimento. Eu falei: mas peraí, se o cara atirou de dentro do carro em movimento e os tiros são esses aqui, estão todos sequenciados e agrupados, a gente tá falando de um exímio atirador. Aí ele falou, aí o delegado chega para mim e fala o seguinte: não tem no Rio de Janeiro 5 pessoas capazes de dar esse tiro. Aí eu olho para ele e falo o seguinte: isso aqui é coisa do Escritório do Crime. Escritório do Crime é um grupo de matadores profissionais que atuou durante décadas matando pro jogo do bicho, matando pra contravenção. Tem inúmeros, eu posso relatar aqui 10, 15 nomes de pessoas executadas, sim, né, pelo Escritório do Crime. O Escritório do Crime nunca foi investigado. Se não fosse a morte da Marielle, esse bueiro de esgoto nunca tinha sido destampado, né? O Rony Lessa só sentou no banco dos réus a primeira vez na morte da Marielle. Então, na verdade, a morte da Marielle leva ao banco dos réus o Rio de Janeiro, não só o Rony Lessa. Então a gente mergulha nesse Rio de Janeiro profundo, que é capaz de ter um Escritório do Crime, onde o seu líder era homenageado por um deputado estadual, Flávio Bolsonaro, onde os familiares desse líder, desse grupo de extermínio do Rio de Janeiro, desse grupo de matadores vinculados à milícia, donos de território. Lembra um prédio que caiu?
8: Sim.
10: Esse prédio era do Capitão Adriano. Era do Capitão Adriano, uma área de milícia. A milícia é o primeiro grupo de crime organizado que, ao dominar o território, eles dominam a eleição desse território e eles começam a eleger gente. Então o crime, a milícia traz uma nova dinâmica pro crime, e a gente explica isso no livro. A milícia muda a economia do crime no Brasil e a partir do Rio de Janeiro, e a milícia traz um perfil político para o crime. O tráfico nunca tinha conseguido eleger ninguém, hoje o tráfico elege, né? Mas a milícia já nasce, porque as facções do tráfico nascem no cárcere. A milícia não nasce no cárcere, a milícia nasce no poder. A milícia nasce de políticos corruptos que se aproveitam da polícia e dominam territórios.
8: Eu falo sempre
10: que é projeto de poder.
8: Polícia e política andam juntos em muitas situações. Você perdeu seu irmão, Renato, isso, perdeu Marielle, anda com escolta. Ou seja, isso tudo, apesar do temor natural que existe, incentiva, claro, a fazer essas denúncias o tempo todo, inclusive o livro, né, Marcelo? Eu queria que você faça um pouco da sua vida como professor, sua origem, sim, mediador de rebeliões. Como é que
10: eu trabalhei você foi 29 formado, anos? Você, eu nasci na periferia, né? Eu nasci numa comunidade com 3 anos. Eu sou filho de pai e mãe muito humildes. Meu pai foi camelô com 8 anos de idade. Minha mãe foi assistente de costureira com 11, né? Então eu venho de uma família muito, muito pé no chão, né? Eu sou o filho mais velho, né? Comecei a trabalhar com 15. Então a minha realidade social, de onde eu me formei, de onde vem o chão que pisei, é de muita humildade e de um lugar onde a violência sempre foi assunto. Sempre foi preocupação, sempre teve na mesa de almoço, na mesa de jantar da família, né? Claro que ninguém espera enterrar um irmão. Eu vi meu pai e minha mãe enterrar meu irmão. Isso é a coisa mais dolorosa que você pode ter, ver o seu pai e a sua mãe enterrar um filho, né? Meu pai, quando meu irmão morreu, e eu tive que dar notícia para ele do que tinha acontecido, né? Porque ele achou que era um acidente de carro, né? E eu falei que não, né? Que meu irmão tinha sido assassinado. Meu pai segurou forte no meu braço e falou o seguinte, ele falou: não vou aguentar. Eu sou um homem humilde e criei meus três filhos sem nunca ter dado um tapa em nenhum deles. Ninguém podia ter feito isso. Isso está no livro, eu nunca esqueci. E meu pai ficou doente no dia seguinte, e ficou 12 anos doente e morreu. Meu pai morreu de dor, de sofrimento, né? Então você tem, quantas famílias foram dilaceradas como a minha foi?
8: Vítima de milícia, né?
10: E vítima de milícia. Meu irmão foi morto por um grupo miliciano, né? Então isso é muito forte na vida de muita gente. Isso não é um filme de ficção, isso não é um Tropa de Elite 2, né, que trata da CP das milícias, né, e tratou bem disso, mas não é, é a vida real de muita e muita e muita. Hoje tem pelo menos 4 milhões de pessoas no Rio de Janeiro que vivem no território onde a Constituição de 88 não vale. O que vale é o poder das milícias, é o poder, por quê? Porque a milícia, quando surge, ela muda a economia do crime, né? Por exemplo, hoje o tráfico da droga, a venda e a compra da droga, né, seja cocaína, maconha, que for, corresponde a 10% da economia do crime. 90% da economia do crime hoje vem do domínio de território. Ou seja, é o domínio sobre o gás, é o domínio sobre a internet, é o domínio sobre o transporte alternativo, é o domínio sobre o combustível, é o domínio sobre o gelo, sobre a farinha. Teve uma matéria agora, há pouco tempo, sobre a farinha. Sim. Coisas que você não consegue imaginar, sobre cigarro. Né? Então há um controle de território, um controle da vida das pessoas e um controle econômico muito poderoso que fez a droga hoje. Se hoje não tiver droga nenhuma no Brasil, o crime não tem nenhuma bala. Nenhuma bala. Né? Pelo contrário, né? Os caras têm. Então a retomada de territórios passa a ser um tema fundamental de qualquer debate de segurança pública no Brasil hoje. Por quê? Porque atinge a economia do crime e liberta as pessoas desse crime, porque a milícia muda esse perfil de organização criminosa no Brasil, né? Então os territórios, as cidades precisam ser pensadas, ou seja, não é um debate só de polícia a segurança pública, é um debate de Estado, é um debate, você tem que sufocar os canais financeiros do crime organizado, ao mesmo tempo você tem que debater o sistema prisional, e eu conto isso. Eu sou professor, né? Eu fiquei 20 anos em sala de aula, só que eu dei aula dentro das prisões no Rio de Janeiro durante muitos anos.
8: Foi aí que você mediou rebelião.
10: E aí começou a ter muita rebelião, e eu era chamado pelo BOP, Batalhão de Operações Especiais, para mediar as rebeliões, por conhecer o sistema prisional. E eu mediei dezenas e dezenas de rebeliões, né? A gente precisa mexer no sistema prisional. O sistema prisional não pode continuar com os equívocos que tem. A gente prende muito e prende mal, né? O sistema prisional hoje só serve para organizar o crime dentro das cadeias. Isso precisa ser mexido, né? A gente tem que ter metas concretas da segurança pública. Redução de homicídio é uma meta concreta, né? Enfraquecimento das facções é uma meta concreta. Ao mesmo tempo, você tem que disputar a sensação de segurança com as pessoas, né? A gente tem que enfrentar o roubo de celular e o furto de celular, que no dia a dia do trabalhador comum é algo que apavora as pessoas em qualquer grande cidade, né? Então, ao mesmo tempo que você discute o enfrentamento aos grandes grupos criminosos, você tem que discutir também a segurança cotidiana das ruas, a melhor eficiência de um policiamento mais próximo, a melhor eficiência de uma distribuição policial em bairros
8: estratégicos,
10: a qualidade da atuação policial que precisa ser. Então, assim, tem muita coisa para se fazer na segurança pública, muita coisa possível de se fazer. Agora, isso tem que ser debatido com seriedade. Não pode trocar esse importante debate por um debate chantagista, eleitoral, de dizer o seguinte: eu quero matar. Quem não quer matar defende bandido, né? E aí se constrói um raciocínio muito forte que vai dialogar com o Brasil colônia, o Brasil do chicote, da escravidão, do castigo, do tronco, dizendo o seguinte: ó, eu quero matar, então eu sou um cara da segurança pública, quero matar todo mundo. Quem não quer matar todo mundo é de direitos humanos e defende bandido. Esse tipo de coisa é muito nocivo. A gente precisa fugir disso. Não dá para aceitar esse tipo de irresponsabilidade, né? Eu quero chamar todo mundo de terrorista, eu quero tratar como terrorista e eu quero que o mundo extermine todo mundo. E aí, cara, você joga sobre as favelas e sobre a população pobre uma ideia de crime, né? E você criminaliza toda a pobreza. Você criminaliza todo um território, toda uma vida, de um monte de gente que sofre com a violência muito mais do que qualquer outro que não esteja ali.
8: Porque influencia, né? Toda uma camada da população. Eu estou conversando com o Marcelo Freixo, ex-deputado estadual, federal, professor, lançando hoje no bar Velha Espanha nos Barris o livro Viver é Perigoso, Minha Travessia no Rio. Começamos a entrevista. Aliás, tem aqui Wagner Moura falando, né?
10: A apresentação do livro é feita por um baiano.
8: Wagner Moura. Nestas páginas, Freixo narra momentos de flexão da história de violência do Rio de Janeiro, uma perspectiva única de que quem os viveu e ao mesmo tempo consegue analisá-los com extraordinária lucidez. O Rio de Janeiro tem jeito? Me diga aí, porque são
0: Oito governadores afastados.
10: Oito governadores afastados.
0: Seis presos
10: com forte tendência ao sétimo.
0: Pois é, por que isso no Rio?
10: Então, Casimiro, vamos lá.
0: A cidade que você falou aí, a gente sabe, uma das cidades mais lindas do mundo. E um povo bacana. Como é que o povo elege
10: também? O Rio de Janeiro tá, você sabe que eu fui presidente do Embratur, né? O presidente Lula me deu essa honra. E o Rio de Janeiro, só nos quatro primeiros meses, de janeiro a abril, recebeu 1 milhão de turistas internacionais. 1 milhão. Você acha que 1 milhão de turistas internacionais que chegou só no Rio, tá? Aliás, a Bahia tá bombando também. Mas 1 milhão de... O turista internacional que vem pra Bahia, o turista internacional que vem pro Rio, ele vem porque ele tá com medo ou ele vem porque ele entende que isso aqui é um lugar extraordinário? Ele vem porque ele entende. O que que é extraordinário aqui? O povo. É o povo, cara. O cara não vai pro Rio porque tem praia. Tem praia em tudo quanto é lugar do mundo, cara. Né? A Bahia tem praia. Tem praia em tudo quanto é lugar. O cara vem pra cá porque aqui tem uma cultura, aqui tem um sorriso, aqui tem uma alegria. Né? Aqui tem um calor humano. É isso que o mundo está vindo buscar aqui. E é isso que a gente tem que se basear para ganhar a sociedade. Né? Eu não posso continuar olhando para a favela e achar que na favela só cabe o Estado entrar com polícia atirando para tudo quanto é lado, matando as pessoas e indo embora. Eu preciso entrar com o Estado, entrar com a polícia, mas entrar com o Estado e garantir que a vida daquelas pessoas não seja dominada por uma organização criminosa. Mas eu preciso fazer isso e entrar com saneamento básico, com educação de qualidade, né, com saúde de qualidade. Né? Mas não posso entrar só com a polícia, porque senão eu acho que a única coisa que pobre precisa é de polícia. E não é, porra. Você precisa só de polícia na sua vida? Não, nem eu, nem ninguém. Né? Então a gente precisa olhar com responsabilidade sobre isso. Né? O Rio de Janeiro é um lugar extraordinário. Agora, qual é o lugar do mundo? Qual é o lugar do mundo que você conhece que teve 8 governadores afastados?
0: Pois é.
10: E 6 presos? É claro que isso tem consequências. Isso vai ter consequências na educação. Por exemplo, o Rio de Janeiro é o segundo pior IDEB do Brasil. O Rio. O Rio tem o segundo pior resultado de educação de escola do Brasil. O Rio, com a economia que tem. Isso é fruto de quê? De crise política. Só que na educação, isso é manchete pequena, né? Na segurança, não. Porque esse problema da crise política, quando explode na segurança, todo mundo sabe, porque todo mundo sente. Na educação, finge que não tem. Na saúde, você finge que não tem. Né? No transporte, você finge que... Mas abala toda a vida das pessoas, porque abala toda uma sociedade. Porque o poder está dominado por uma lógica criminosa. O crime tem projeto de poder no Rio de Janeiro. Então, o primeiro passo para o Rio de Janeiro ter uma virada de chave, como eu gosto de dizer, né, é resolver a política. Aí você fala assim, mas não tem medida mais concreta? Tem. Eleger gente que não seja vinculada ao crime.
0: Por que o povo do Rio, o eleitor do Rio, insiste no erro? É porque a gente fala muito aqui na Bahia.
10: Vamos lá. Eu acho que tem uma série... A eleição de 22 foi uma eleição que eu disputei. Uma eleição que foi anulada, né? Foi anulada a eleição. Quem anulou foi o Tribunal Superior Eleitoral, agora, né? Comandado ali pela Carmen Lúcia. O Cláudio Castro está inelegível. E eles anularam. Por quê? Porque a eleição de 22, por um lado, eles fazem chacina, por outro, tem uma estrutura de corrupção. Teve o escândalo do CEPERJ no Rio de Janeiro. Eles gastaram 380 milhões de reais pagando 25 mil boca de urnas e 25 mil cabos eleitorais durante um ano, com dinheiro público pago na boca do caixa. E ganham a eleição. Então, assim, de um lado, é uma estrutura de fraude. Você tem uma ideia, a gente está com um governador interino agora, né? Que é o presidente do Tribunal de Justiça.
0: Que está dando uma limpa, né? Reestruturando a secretaria, demitindo o cabide de emprego.
10: E esse cara, né? Você vai falar assim, pô, que grande governador, que gestão. Não, sabe o que esse cara fez? Esse cara pegou gente honesta, gente séria, botou no secretaria e falou assim, limpa, tira a sacanagem. Limpa e tira o que está errado. O cara sobrou dinheiro para pagar todo atrasado dos funcionários. Tá sobrando, assim, é outro estado. Você reduziu assim, a questão dos fantasmas todos. Você mudou o Rio de Janeiro completamente. Já está sendo aclamado, né? Assim, pô, o melhor governador. Porque o cara fez? O cara só limpou. Então a gente precisa. Esse processo eleitoral desse ano agora, eu não estou aqui para fazer campanha para ninguém, mas esse processo eleitoral agora ele é muito importante de você eleger pelo menos uma república no Rio de Janeiro. Que não seja vinculado ao crime, trazer a política para o lugar da política, onde você vai poder ter oposição, onde você vai poder ter crítica, onde você vai poder ter enfrentamento no parlamento. Agora você não pode, cara, assim, se não fosse a Polícia Federal, o governador do Rio hoje seria um cara do Comando Vermelho. Simples assim. Porque o que era? O grupo do Cláudio Castro, né? O Cláudio Castro era governador, ganhando a eleição desse esquema, né? De um lado com chacina, do outro com fraude, do outro com corrupção. Ele ia sair para candidato ao Senado, quem ia assumir era o presidente da Assembleia Legislativa. Quem é o presidente da Assembleia Legislativa? Rodrigo Bacelar, do União Brasil, que está preso hoje, por ser uma relação com o Comando Vermelho. O Rodrigo Bacelar é preso de uma maneira sensacional, né? Não há roteirista que dê conta da realidade do Rio de Janeiro, né? A Polícia Federal queria pegar os celulares do Rodrigo Bacelar, presidente da Assembleia Legislativa. Só que ele não dormia com os celulares. Ele deixava os celulares na mão de seguranças diferentes a cada noite. O que já é um negócio sensacional, né?
8: Ficava revezando, né?
10: Ficava revezando. Então não adiantava a Polícia Federal tocar a famosa campainha às 6 horas da manhã. Não adiantava, porque não ia pegar. O que a Polícia Federal faz? Convida o presidente da Assembleia Legislativa para uma reunião na sede da Polícia Federal. E ele vai, entra com seu carro, com sua segurança, estaciona dentro da Polícia Federal. A Polícia Federal agradece a presença dele e fala: o senhor está preso, pode passar os celulares. E pega os celulares de todos os seguranças. É assim que ele é preso. O que a Polícia Federal não esperava é que dentro do carro dele, que ele estaciona no estacionamento da Polícia Federal, tivesse 90 mil reais em dinheiro.
8: Sim, eu lembro disso.
10: 90 mil. É assim, é um negócio, é tão inacreditável essa história. Ele é o presidente da Assembleia Legislativa e ele seria o governador na sucessão natural. Então, assim, a crise política do Rio começa numa crise política. A crise de segurança começa numa crise política. Porque, vamos lá, a tropa, eu tô pensando assim, pensa com a cabeça um policial militar. Pensa com a cabeça de policial civil. Policial militar, cara, no Rio de Janeiro, ou em qualquer lugar, a gente tem que, assim, qual é a profissão que o cara sai de casa de manhã para ir trabalhar, dá um beijo na filha e não sabe se volta? A gente tem que valorizar muito a polícia.
8: Sim.
10: Tem que entender muito o papel da polícia.
8: Agora,
10: né?
8: Como você está falando, a disfarçada.
10: Porque o médico não faz isso, o professor não faz isso.
8: Muita coisa acontece, né, Marcelo? É tão aberto. Eu queria falar agora também do cenário político atual do Brasil, a polarização ainda mais acentuada, tendo dois candidatos aí, né? Uhum. No caso, o senador Flávio Bolsonaro, pré-candidato pelo PL. E
10: conhecemos bem.
8: E Lula, hã?
10: No Rio a gente conhece bem.
8: Conhece. Pronto, eu vou passar para você. Você foi, sendo que eu uso o termo colega, mas vocês atuaram na Assembleia Legislativa durante 12 anos.
10: 12 anos.
8: Como é que era Flávio Bolsonaro?
10: Eu vou te contar dois episódios.
8: Qual a relação com ele, como é que era?
10: Não, eu sempre fui um cara de diálogo, né? Porque eu acho que o parlamento tem que parar com esse negócio de deputado selfie, né? Que virou moda agora.
8: Agora tudo é corte, né?
10: Tudo é selfie, tudo é corte, né? É um negócio horroroso. Da direita e da esquerda, tá? É. Esse negócio do cara, o cara conversa mais com ele no celular dele do que com o outro parlamentar. O parlamento não é pra isso, pô. O parlamento não é um Big Brother individual, entendeu? O parlamento é um lugar onde as pessoas diferentes precisam conversar sobre o país. Aliás, eu conto isso no livro. Eu tenho vários projetos de lei na Assembleia Legislativa que eu fiz com deputados da direita. Porque há um interesse comum. O que a gente tem de comum? Não o que a gente tem de idêntico. A política, ela é para resolver o que a gente tem de comum, né? Buscar o comum, não o idêntico. E assim, a gente está perdendo um pouco essa lógica, a gente está perdendo a capacidade da política ser lugar de encontro, né? E aí é uma amostra política perigosa para a democracia. Eu convivi com o Flávio 12 anos. O meu grande embate político durante esses 12 anos nunca foi com ele. Meu grande embate político era com líderes do PSDB, que defendia o Alckmin, eu defendia o Lula, né? E era um embate político respeitoso. O grande líder do PSDB na minha época foi um deputado chamado Luiz Paulo Corrêa da Rocha, um grande deputado, muito sério. A gente trocava livros, né? E discutia intensamente alguns livros, e discutíamos e divergíamos no plenário, né? E nós dois achávamos o Flávio Bolsonaro apenas um bobo da corte, né? Com as coisas mais estapafúrdias ditas ali no plenário. Nunca foi levado a sério. Nem ele, nem o pai, nem ninguém da família, né? Só que a sociedade digital mudou isso. A sociedade digital, uma sociedade, né, movida pelos algoritmos, isso muda, né? Muda a política, muda a comunicação, muda o sentimento da política bastante. Eu sou daqueles que acham que o bolsonarismo é anterior a Bolsonaro, né? A gente teve um deputado no Rio de Janeiro que foi eleito várias vezes dizendo bandido bom, bandido morto. Ele não tinha nenhuma outra frase, nunca teve um projeto de lei, nunca foi uma pessoa que juntou Lé com Cré. Mas ele apenas dizia bandido morto, bandido bom, bandido morto. Ele dizia isso. Só que ele nunca foi um deputado de massa. Por quê? Porque não existia massa construída, não existia canal para ter massa, né? Talvez se
8: a sociedade... Bolsonaro abriu essa porta,
10: e
8: né?
10: Bolsonaro, de alguma maneira, aumentou isso. Mas tem alguns episódios curiosos, assim. Então, o Flávio nunca foi um deputado de expressão. Nunca foi alguém que representou um pensamento, uma corrente política no Rio de Janeiro. Nunca foi, né? Ele nunca foi nenhum campeão de voto, né? Inclusive, eu disputei a eleição com ele em 2016. Que eu fui pro segundo turno, eleição de prefeito do Rio. Eu fui pro segundo turno e ele terminou em quarto, 2016. Mas ali já mostrava uma força do bolsonarismo, ao ponto dele já. Foi uma campanha que ele desmaiou no debate.
8: Lembro.
10: Lembra disso?
8: E foi socorrido, né?
10: Pela Jandira.
8: Jandira não quiseram,
10: e não, o pai não quis que ele fosse atendido, essas bizarrices que eles fazem.
8: Aqui foi uma pataquada danada.
10: Não acredito, né? Mas, por exemplo, CPI das milícias. CPI das milícias, vamos no concreto para quem está ouvindo a gente entender, né? CPI das milícias, eu apresentei a CPI das milícias em 2007 Meu irmão foi morto em 2006, eu fui eleito. O primeiro projeto de lei meu foi a CPI das milícias. A CPI ficou trancada um ano. Depois de um ano, jornalistas foram torturados pela milícia, o jornal O Dia, e a imprensa inteira comprou, né, a briga da CPI das milícias. A Assembleia Legislativa não teve como não votar e a gente aprovou a CPI das milícias. A votação que criou a CPI das milícias, eu tive dois votos contra. Deputado Domingos Brazão, preso pela morte da Marielle, como mandante, e deputado Flávio Bolsonaro. Dois deputados apenas votaram contra a instalação da CPI das milícias, deputado Flávio Bolsonaro e deputado Domingos Brazão. Isso é muito significativo.
8: Muito sintomático, né?
10: Isso é muito sintomático, né? CPI do tráfico de armas e munições. Eu tive um deputado que votou contra o relatório da comissão, o deputado Flávio Bolsonaro. Então, assim, o deputado Flávio Bolsonaro respondeu durante muitos anos denúncias de rachadinha, né? Muitos anos, até que foi anulada essa investigação por conta da anulação do COAF como fonte de prova. Não uma anulação das provas, mas da fonte de provas, né? Duas pessoas investigadas, eu já falei isso aqui, duas pessoas investigadas por esquema de rachadinho era a mãe e a mulher do capitão Adriano, o maior miliciano da história do Rio de Janeiro, que estavam no gabinete do Flávio Bolsonaro, e a denúncia era que não trabalhavam.
8: Foi morto aqui, né? Bahia.
10: Foi morto na Bahia. É. Né? Então, assim, quando eu defendi o relatório da CPI no dia 10 de dezembro de 2008, o deputado federal Jair Bolsonaro dá uma declaração à imprensa no mesmo dia da aprovação do relatório da CPI, dizendo: nem toda milícia é ruim. Nem toda milícia é ruim. Né? O Jair Bolsonaro diz isso numa entrevista. Né, que a gente tem essa entrevista gravada. Nem toda milícia é ruim, esse relatório é uma palhaçada. Né? Então, assim, há um histórico que a gente precisa entender de onde vem essa relação
8: da
10: família.
8: Mesmo diante desse histórico, né, Marcelo, a rachadinha, compra de mansão milionária em Brasília, com valores estipulados,
10: sim,
8: lavagem de dinheiro com loja de chocolate, agora ligações com o Daniel Vorcaro.
10: Essa coisa, né? Da loja de chocolate é muito interessante, né? Porque era de toda a rede, era uma, aqui eu acho que não tem problema falar, era da Copenhague.
8: Sim, sim.
10: Ele tinha uma franquia da Copenhague e a loja dele, isso gente, isso é público, tá? E a loja dele, né, da Copenhague, era a loja que, a loja que mais vendia em dinheiro de toda a rede. A loja que mais vendia em dinheiro de toda a rede era a
8: dinheiro,
10: loja dele.
8: Dinheiro,
10: que eu tinha dinheiro vivo.
8: Vivo, né?
10: Dinheiro vivo, não era assim. Não era a loja que vendia em cartão, não era a loja que vendia crédito. A loja que mais vendia em dinheiro vivo era, por coincidência, era a franquia que pertencia a Flávio Bolsonaro.
8: Pois é, mas diante de todo esse cenário, tem gente que fala, não, é ele mesmo e acabou.
10: Não, a gente vive, mas é isso, a gente vive um exercício de democracia. Essa crise agora do Banco Master, né? Essa crise do Banco Master, esse dinheiro do suposto filme, é um escândalo. Ele diz que, ele responde de forma grosseira a um jornalista na frente do STF, dizendo: isso é uma palhaçada, isso nunca existiu, nunca falei com
8: o Vorcaro. De onde você tirou isso, né?
10: De onde você tirou isso, eu nunca falei com o Vorcaro. No dia seguinte aparece um áudio, ele falando com o Vorcaro, chamando de irmão e pedindo dinheiro. Aí depois ele diz que não era bem isso. Aí agora depois se descobre que é muito mais dinheiro do que estava, e era dinheiro para um suposto filme, e um dinheiro que vai para a conta do Eduardo Bolsonaro, que financiava ele lá nos Estados Unidos. Então, assim, são provas.
8: O destino dos 61 milhões de reais até hoje
10: não.
8: Inexplicável, ninguém
10: inexplicável,
8: fala.
10: Inexplicável. Assim, não foi pra produtora, não foi pro filme, foi pra quê? Foi pra quê? Né? Então, assim, você tem hoje uma disputa, e eu acho que isso, de alguma maneira, a gente traz no livro, né? Essa sociedade digital, e é irreversível, nós não vamos voltar a viver numa sociedade que não seja digital, a relação com as plataformas, é o grande desafio da democracia no mundo. No mundo, não é aqui. Em 2016, quando eu enfrentei a família Bolsonaro na eleição, a gente já conviveu com as fake news. Só que a gente não chamava, nem a expressão fake news não existia, mas ela já existia em 2016. Eu enfrentei isso no segundo turno fortemente, né? Porque a fake news, ela não é uma mentira, ela é a distorção da realidade. E uma mentira absoluta vira verdade para muita gente. Quem dizia isso eram os assessores de Hitler, né? Uma mentira absoluta vira verdade.
8: A insistência da mentira absoluta. Né?
10: Então, o que a gente está convivendo hoje é um desafio de comunicação, acima de tudo, na democracia.
8: Agora, o próprio Congresso aprovou disparo de mensagens, né? Para todo mundo via WhatsApp. Como é que você viu isso? Você que atua no Congresso também. Aliás, eu quero sua opinião sobre a imagem do Congresso Nacional brasileiro.
10: É.
8: como se Ulisses falava, só tende a piorar. Você acha que realmente tende a piorar?
10: Eu brinco dizendo que a gente precisa quebrar a maldição do Ulisses, né? Porque o Ulisses dá essa entrevista, se não me engano, foi próximo à Constituinte, que falaram dele, mas esse Congresso, ele falou, aguarde o próximo.
8: É.
10: Né? Vai piorar. E o problema é que isso virou uma maldição que até hoje está valendo. A cada Congresso, a qualidade parlamentar vem caindo. Eu acho que acho que a gente precisa discutir com muita seriedade a relação entre política e comunicação. Eu acho, por exemplo, que o debate da segurança pública será um grande debate desse ano, mas será um debate associado à comunicação. Né? Porque nós não vamos debater.
8: A PEC está parada.
10: Nós não vamos debater segurança pública à luz da eficiência das medidas de segurança. Nós vamos debater segurança pública à luz da guerra da comunicação. Né? Se é chacina, se não é. Quem protege bandido, quem não é. Porque a gente. Tem o Engenheiros do Caos, que é um livro muito interessante do Julian Dempoli. Né? Ele diz que não é que a verdade morreu. Né? Matam a fonte da verdade. E a verdade passa a ser disputada. E a verdade passa a ser o lugar do conforto. Ou seja, eu vou acreditar naquilo que vai aproximar o mundo daquilo que eu quero que ele seja. Então eu vou buscar a informação da qual eu vou seguir nos lugares que vão dizer aquilo que eu quero que seja dito. A verdade passa a ser o lugar do conforto. Então o grupo do WhatsApp passa a ser mais confiável do que a Rádio Metrópole. Né? E aí é muito perigoso. E aí é muito perigoso, porque você mata uma fonte da verdade. E quando você mata uma fonte da verdade, você mata a possibilidade do lugar comum. Da gente chegar e dizer, não, você tinha razão, não, eu tinha razão, olha isso aqui. O olha isso aqui morreu. Não tem mais o aqui.
8: É.
10: Né? Esse é um desafio da democracia.
8: É um perigo, porque a gente sabe que muita gente abandonou a origem de credibilidade da notícia. Eu conheço pessoas que falam, eu não assisto televisão.
10: Mas isso é um projeto.
8: Eu não ouço rádio, eu tenho notícia pelo WhatsApp.
10: Sim, é isso.
8: Pelas redes sociais, né?
10: É isso.
8: É perigoso. Eu queria retomar o que você falou agora há pouco, dos cortes, né? Que são feitos por parlamentares, deputados, senadores.
10: Os likes.
8: É, e aí filma. Isso é uma força danada e a direita tem mais expertise do que a esquerda, você concorda com isso?
10: Eu concordo, a direita entendeu. Essas coisas começam a se tornar mais visíveis em 2013, né? Não é isso? Em 2013 a gente tem um grande momento de crise de representatividade no Brasil. E essa crise de representatividade já tem a ver com o início do mundo digital. Até 2013, todas as manifestações de rua, todas as passeatas, eram organizadas ou por um sindicato, ou por uma associação, não era? É isso, né? O histórico de organização. E de alguma maneira, a esquerda tinha o monopólio da rua e até o monopólio da indignação. Depois de 2013, as coisas começam a ser organizadas pelo Facebook. Nem é mais o Facebook hoje, mas, na época, as manifestações são organizadas pelo Facebook. Né? Tem uma história maravilhosa.
8: As convocações e tudo.
10: Tem uma história maravilhosa de uma menina do Rio de Janeiro que teve um projeto de lei do Eduardo Cunha, né? Que era um negócio de pílula, enfim, era alguma aberração do Eduardo Cunha. Aí ela vai e entra no Facebook dela e fala assim: gente, não dá esse negócio, todo mundo tem que ir pra rua amanhã. E ela vai trabalhar. Né? Quando ela volta, tinha milhões de seguidores confirmando a ida no ato que ela tinha colocado no Facebook, e ela tomou um susto, e ela conta isso, é sensacional, e ela conta isso, ela falou assim, mas eu não organizei nada. Então, de repente, ela vira, e o ato aconteceu. Milhares de pessoas foram à rua, porque ela colocou no Facebook, e ela foi embora. E ela, quando ela volta, ela tava com milhões de gente confirmando a ida, aí, no fundo, quem é que lidera? Quem é que fala? Qual é a pauta? Não tinha mais.
8: Não tinha nada.
10: Então, isso muda completamente a sociedade. Né? A direita entende isso mais rapidamente do que a esquerda. E a direita começa a se organizar através de grupos de WhatsApp, através, né, de uma rede, né, que vai empoderando e vai criando lideranças com isso. A esquerda entrou de forma mais retardatária nessa história. Agora, hoje, nós vamos travar, né, uma disputa política e democrática também nas redes. Mas
8: aí
10: a gente não pode sair das ruas.
8: Quase ASE promete, né? Essa disputa digital promete ser bastante acirrada.
10: Não, você imagina, eu sempre conto isso, muito rápido, Casimiro. Eu, em 2016, eu fui pro segundo turno da eleição no Rio de Janeiro, né? No primeiro dia do segundo turno, foi uma eleição dificílima, porque eu não tinha tempo de televisão. Primeiro dia do segundo turno, eu conto isso no livro, eu desci da minha casa, fui tomar um café no botequim que tinha embaixo do meu prédio, e os motoristas de táxi que ficavam num ponto em frente ao meu prédio, que eu conhecia todos eles, estavam chateados comigo.

0: É, cultura especial aqui de Serra do Ramalho e trazendo essa vaquejada de pneu aí, que é o que traz de bom para a criançada que vem aprender a correr boi com pneus.
1: Acredito que as crianças que correm pneu é uma atividade que ela já melhora muito a mente da criança e já vem inspirando correr boi, né? Porque o menino que corre pneu, logo logo ele tá correndo boi. E os meninos hoje que correm pneu, amanhã tá correndo boi. E eu já vi muitos correndo pneu e hoje já tá aqui correndo boi, não corre mais pneu, já tem 15 anos, já tá derrubando boi, entendeu?
0: Então, a Escolinha Alô Jesus trouxe aí uma categoria, né, que de início é uma espécie de brincadeira, porém que a criança ali pegando gosto, vai levar pro futuro a ser um profissional de vaquejada.
1: É, profissional, hoje a gente tem 20 alunos hoje que já corre boi, que passou por todas essas atividades, né, enchia o saco de areia, de capim, fazia o rabo ali, botava uma corda e ficava enrolando como se fosse um boi, hoje ele está correndo. Não correu todo mundo, porque aqui o gasto é muito, a senha é cara, né, e a gente não arruma senha para todo mundo, mas o que pode fazer, a gente tem aí 5 que vai representar em nome da Escolinha Alô Jesus.
0: Por favor, para finalizar, manda um alô aí para a criançada que quer ingressar nessa categoria que é a vaquejada, um esporte tão amado na nossa Bahia.
1: O cavalo traz tudo de bom, né? O cavalo, ele salva a vida, né? Na verdade, o cavalo traz você aproximação de pessoas boas, muitas amizades boas dentro da vaquejada hoje que eu tenho através do cavalo. Eu acredito que Deus é maravilhoso, tem botado pessoas boas em minha vida, que está ajudando nosso projeto, e aí, vamos tocar para frente.
0: Quem quiser ingressar na Escolinha Alô Jesus, como é que faz aí? A criançada que quer ingressar.
1: É só entrar em contato e depois da vaquejada vai surgir 20 vagas para aprender. Essas vagas agora vai ser particular, que eu não estou aguentando mais social, né? Que minha escolinha hoje é social. A gente tem 49 alunos que é social, mas agora a gente tem de cobrar para ajudar os gastos, né? Que eu tô sozinho aí nessa luta, nessa batalha. E agradeço muito meus patrocinadores também, os de Serra do Ramalho que tá chegando, os de fora que me ajuda muito, posta meus vídeos, compartilha, que Deus abençoe todo mundo. Em nome da Escolinha Alô Jesus.
0: Pronto, Fabinho, parabéns aí pela sua iniciativa e muita boa sorte na vaquejada. Você vai correr daqui a pouquinho, né?
1: Valeu, vamos correr agora e parabéns pra Rádio Sucesso, a melhor rádio do Brasil.
0: É isso aí, tá na Sucesso, está na vaquejada 2026.
2: Olha aí o Isaac falando com ele. Ele que é o Fabinho Alô Jesus, que tem esse projeto lindo aqui na cidade de Serra do Ramalho. Agora a gente vai para o intervalo rapidinho, mas a gente volta já já com muita música. Daqui a pouquinho tem Joyce, candidata à rainha da vaquejada, vai falar para a gente o que ela está aprontando agora à tarde, se ela já começou a se arrumar. Tem também a Ana Luísa, que é da comunidade da Agrovila 2, que vai desfilar hoje também. Falou com a gente também a Raele. A Raele, que mora ali próximo à Rádio Sucesso, na Avenida Sul. Vamos ver o que a Raele está fazendo daqui a pouquinho, depois do intervalo. Vaquejada da Sucesso está no ar. Tá na Sucesso, tá na boa. E já já também tem reportagens com Josemar Areda e muito mais. 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Agora 4h35.
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4: Acertando seu reloginho, 16 horas e 35 minutos.

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0: muito obrigado.
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0: De volta na Sucesso FM. Na Sucesso FM, não. Eu tenho que me acostumar com isso. De volta do coração da vaquejada. Parque Joaquim Machado. Já estamos vivendo a 35ª vaquejada. E a gente está no nosso estúdio móvel. Aqui no Parque Joaquim Machado. Nosso stand. Levando para você informação, bastidores e muito mais. A gente está de volta. E olha só. Tem uma entrevista aqui com o Josemar Areda. Que entrevistou, encontrou por aqui com um pequeno locutor, você sabe que o parque já está lotado, muitos visitantes, muitas pessoas passando por aqui e a gente, claro, levando para você muita informação e também conhecimento, você vê coisa nova por aqui. Vamos acompanhar, na Sucesso FM são 4 da tarde, mais 47 minutos.
1: Olá, ouvintes da Sucesso FM, estou aqui com o pequeno locutor, ele que é filho da casa, é aqui de Serra do Ramalho e tá aqui toda vaquejada narrando. Pequeno, quanto tempo tem que você narra vaquejada e como que funciona esse horário para vocês aqui na vaquejada de Serra do Ramalho? Bom dia.
2: Bom dia, Rádio Sucesso, eu sou o pequeno locutor, filho de Serra. É um prazer, uma honra estar aqui na vaquejada de Serra do Ramalho, mais um ano, né? E aqui isso funciona de jeito, estamos em 4 locutores, trabalhamos em horário individual, 5 horas para cada um, né? Dividindo a carga horária. Agora eu tô na hora da minha folga, outro locutor tá trabalhando, depois vence o horário dele e entra o outro. Portanto, essa aqui é uma das melhores que tá acontecendo, certo? Com aproximadamente vai dar umas 1000 senhas inscritas. E outra coisa, um sucesso, né? Agradecer ao prefeito Lica aí, que abriu o espaço da pista. Já vai querer mais reclamar, vai ter uma pista boa, maravilhosa. A festa tá linda, maravilhosa. Enfim, parabéns a todos aí pela organização do evento.
1: Pequeno, a gente vê aqui o pessoal, quando manda voltar o boi, dá pra você explicar assim, resumido, né? Eu tava aqui agora, o rapaz derrubou ali, parece que mandou voltar o boi, como é que funciona? Qual é o critério pra voltar o boi? Você que é locutor ali sabe como é que funciona.
2: Aquela hora do acontecimento, né, que o vaqueiro puxou o boi, aí automaticamente arrancou o protetor. Quando arrancou o protetor na queda do boi, ele pega um retorno, entendeu? Aí ele volta no retorno pra correr outro boi.
1: Entendi. Então, no caso ali, ele não perde o boi, a senha dele continua do mesmo jeito, até ele correr o outro boi.
2: Isso, tá valendo ainda, entendeu? Porque arrancou o protetor, o boi podia dar o ponto. Aí o boi não deu ponto, arrancou o protetor, ele pega retorno e corre outro boi seguinte.
1: Certo, muito obrigado, Pequeno.
2: É nóis, Rádio Sucesso, show, é nóis.
1: E aqui, José Marareda, para a vaquejada da Rádio Sucesso aqui.
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1: Bom dia, gente! Essa é a rainha da banda, sem barulho, velho! Alô, Denis Produções! Alô, Paulo Pardo, seus dois caceteiros aqui!

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1: Essa canção é um hino, né? Banda Sem Pareia, Ama Seus Defeitos. Na Sucesso FM, agora 4 da tarde, 56 minutos. É a transmissão da Vaquejada. A transmissão tá rolando junto com o nosso programa especial de Vaquejada. Vaquejada da Sucesso. A gente tá dentro da Vaquejada, no coração da Vaquejada, no Parque Joaquim Machado, no nosso estúdio móvel. Chique esse negócio, né? 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

0: 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Esses são os nossos anunciantes, né? Da Vaquejada 2026, a 35ª Vaquejada de Serra do Ramalho. Por aqui a gente vai bater um papo agora, na verdade um recadinho que ela vai deixar pra gente, candidata à rainha da vaquejada, a Rayele Noronha. Logo mais à noite ela estará desfilando, inclusive, gente, como tá linda a vaquejada de Serra do Ramalho. Tá quase tudo pronto. Os últimos detalhes ali no palco, pessoal terminando de organizar. E aí, mais tarde, tem o desfile da rainha da vaquejada. Primeiro, a gente tem a quadrilha Pé Serra, que já virou tradição em Serra do Ramalho. Renomadíssima a nossa quadrilha, todos os participantes. Inclusive, o pessoal já foi até dançar fora. Bom Jesus da Lapa, Malhada, Carinhanha, Caetité e outras cidades aí. A quadrilha Pé Serra já foi se apresentar e ela é nossa. É de Serra do Ramalho e para esse ano de 2026, eles prometem uma apresentação maravilhosa. Com certeza vai surpreender você. Logo mais depois da quadrilha, a gente tem o nosso tradicional desfile da Rainha da Vaquejada. Já são 25 anos de desfile, minha gente. É a 25ª apresentação. A Rayele está concorrendo esse ano, fortíssima candidata, como todas, né? São todas lindas, maravilhosas. Elas estiveram lá na Rádio Sucesso FM numa série de entrevistas e o que eu disse lá, eu vou repetir aqui, todas elas já são vencedoras e campeãs. São lindas, determinadas e com certeza vai ser lindo demais participar e acompanhar tudo isso aqui nesta tarde. Vamos falar com a Rayele então? Rayele, boa tarde! Como é que tá, Rayele?
1: Oi, Lore, como é que você tá? Por aqui tá tudo em paz. É, eu tô tranquila, por enquanto, né, enquanto não chega a hora. Mas já tá tudo pronto. Meu look do primeiro desfile tá pronto, 100%. O traje do segundo desfile também tá 100% pronto, graças a Deus. É, já eu tenho um make pra fazer, tenho um cabelo. E assim, tá uma loucura. Tá uma correria danada. Mas tá sendo um dia diferente, tá sendo um dia bom. Tô recebendo inúmeras mensagens, muitas mensagens positivas, o pessoal me desejando boa sorte. E é muito gratificante. A gente vê o tanto que nós somos queridas. Mas tá sendo um dia muito maravilhoso. Um dia muito diferente, uma experiência sem igual.
0: Rayele, que delícia, que bom saber, que gracinha, né, minha gente? Ela é uma fortíssima candidata aí para ocupar o cargo, né? Receber o título de Rainha da Vaquejada 2026. Daqui a pouquinho vai passar por aqui a Joyce, também a Ana Luísa, também a Duda, você vai conferir. Continue na sintonia da Rádio Sucesso, a gente vai para o intervalo e volta já com muito mais. 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
0: Em Serra do Ramalho, 17 horas em ponto. Boa tarde.
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tarde, 5:10, estamos no coração da vaquejada, da 35ª vaquejada de Serra do Ramalho, aqui no Parque Joaquim Machado, no estúdio móvel da Rádio Sucesso.

0: nossa região é a nossa vaquejada. Você sabe que Serra do Ramalho é a terra da vaquejada. E o movimento já está acontecendo por aqui, muita gente chegando, coisa boa. Tem gente já saindo do trabalho, dando uma passadinha por aqui pro parque, né? Para conferir, ver o movimento. E você? Você vai aparecer por aqui também? Conta pra gente, o nosso WhatsApp tá liberado e você pode participar do programa. 3620-1680. Na Sucesso FM são 5 horas mais 11 minutos. A gente vai ouvir agora o locutor Ícaro. Quem entrevista ele é o Isaac.
1: Bom dia, você ouvinte da Sucesso FM. Eu estou aqui na cabine de narração da 35ª Vaquejada de Serra do Ramalho. Eu estou com o locutor Ícaro. Ícaro, bom dia.
2: Bom dia, meu amigo. Sem sombra de dúvidas, é motivo de alegria estar de volta à cidade de Serra do Ramalho. Hoje que vem com a 35ª Vaquejada aqui do Parque Joaquim Machado. Parabenizar toda a organização do evento. E sem sombra de dúvidas, é uma nova estrutura que vem agregando ainda mais para os vaqueiros que vêm de fora. A pista ficou mais ampla, onde ajuda mais o competidor nas suas apresentações.
1: Pois é, a gente estava conversando aqui, você me disse que ontem teve 300 fichas corridas, hoje tem mais 300. Conta um pouquinho pra gente aí sobre esse mapa de fichas de ontem e de hoje.
2: Exatamente, ontem a gente começou a partir das 7 horas da manhã com a fase de classificação da categoria profissional, onde 100 duplas se apresentaram na categoria profissional. Logo após, a gente teve início com a categoria amador, aspirante e feminino, que foram 200 inscrições, formando um total de 300 inscrições. Isso é um sucesso. E mostrando que a gente finalizou no horário nobre, horário de 10 horas, onde a gente conseguiu finalizar todo o mapa de quarta-feira, onde hoje, a partir dessa quinta-feira, a gente já iniciou às 7 da manhã com a categoria profissional, são mais 300 senhas. Finalizamos também hoje toda a fase de classificação da categoria profissional, onde ficando só as demais categorias, que é o amador, aspirante e feminino.
1: Aqui, que hora é prevista? Já está correndo boi hoje ou vai começar a correr boi?
2: Já está correndo boi hoje, a gente deu uma paradinha só por motivo de falha aqui da parte de energia. Mas o problema já foi solucionado, onde a gente já conseguiu um gerador, já tá tudo em onda já pra gente retornar nossas atividades. E você, público que ainda não veio aqui prestigiar a vaquejada, participar, venha pra cá, porque a vaquejada do até domingo tem grandes emoções pra acontecer por aqui. E parabenizar toda a organização do evento.
3: Adianta, adianta.
0: 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Sucesso FM, agora 5 da tarde, mais 14.

0: Climas na 35ª Vaquejada de Serra do Ramalho. Gente, mais tarde acontece aqui no Parque Joaquim Machado o desfile, o tão esperado desfile das nossas rainhas. E olha, tem candidata a rainha para falar com a gente. Vamos descobrir o que que a Duda tá aprontando. Duda, candidata fortíssima aí, já desfilou nessa passarela, ficou em segundo lugar e dessa vez ela veio para cima para pegar aí o primeiro lugar. Vamos ouvir a Duda?
1: Oi,
0: boa tarde, Duda.
1: Por aqui tá tudo em paz. Eu tô tranquila por enquanto, né, enquanto não chega a hora. Mas já tá tudo pronto. Meu look do primeiro desfile tá pronto, 100%. O traje do segundo desfile também tá 100% pronto, graças a Deus. Já eu tenho um make pra fazer, tenho um cabelo. E assim, tá uma loucura. Tá uma correria danada. Mas tá sendo um dia diferente, tá sendo um dia bom.
0: Vamos lá, esse aqui é o áudio da Raeli que a gente já levou pro ar. Agora sim, o da Duda. Tudo bem, Duda? Boa tarde.
2: Tudo bem por aí? Por aqui tá tudo em paz, graças a Deus. Boa tarde, pessoal da Rádio Sucesso, Josimar Eda. Boa tarde, Cassandra Maia. E boa tarde, Fábio Silva. Boa tarde também, ouvintes que está aí ligadinhos. O coração tá aqui a mil, né? Então, assim, chegou um grande dia, graças a Deus. A produção já vamos dar início. E tá tudo certo, a ansiedade bate, né, não tem como, mas tá sendo aquela coisa muito gostosa. Já estou me preparando, graças a Deus, e assim, já recebi muita ligação, muitas mensagens, o pessoal me ligando, mandando mensagem, desejando muita boa sorte, e assim, que seja feita somente a vontade do Papai do Céu.
0: Duda, que maravilha, a gente quer ver você brilhar mais tarde, você e todas as outras candidatas mais tarde aqui no Parque Joaquim Machado, na Sucesso FM. São 17h22, a gente segue, você pode participar, viu? O programa é aberto pra você também, 3620-1680. Pode pedir música se você quiser participar com a gente. Estamos vivendo a 35ª Vaquejada de Serra do Ramalho e a Rádio Sucesso tá direto no coração da Vaquejada para levar para você o melhor dessa

0: confirmadíssimo. Na nossa vaquejada, tava todo mundo esperando o Tarcísio em
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2: Excelente tarde pra você, 17
0: tá
2: horas
0: na sucesso,
2: e
0: tá na
2: minutos.
0: Boa. Agora, 5 da tarde, mais 31 minutos. Boa tarde.
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0: obrigado.
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0: Sucesso FM, agora 5 da tarde, mais 43 minutos, estamos de volta, direto do Parque Joaquim Machado, coração da 35ª vaquejada. Estamos aqui fazendo o nosso Vaquejada da Sucesso. Esse ano a Rádio Sucesso mais uma vez inovando, né? Além do Jornal da Sucesso, que é apresentado direto do Parque de Vaquejadas, também agora o programa Vaquejada do Sucesso, né? Tem muita música para rolar para você, tem informação, tem flash. E eu vou falar agora com uma das candidatas, a rainha da vaquejada. Agora chegou a vez da gente saber o que que a Joyce tá aprontando, né? O que que a Joyce está preparando aí, porque já tá, eu acredito que ela já tá se arrumando, ela que é da Agrovila 19, ela é indígena, né? A primeira vez que a gente tem aí uma indígena participando, embora a Serra do Ramalho tem, se eu não me engano, são três aldeias, né? E é a primeira vez, né, que tem uma moça indígena participando do concurso da Rainha da Vaquejada. E tá todo mundo na curiosidade para saber como é que será a roupa da Joyce, se ela vai se inspirar, né, nas tradições indígenas, trazer as tradições indígenas para vaquejada, como é que vai ser. Joyce, fala com a gente. Boa tarde, Joyce.
1: Boa tarde, Lorena. Boa tarde, pessoal da Rádio Sucesso. Tô falando aqui direto de Serra do Ramalho. E olha, o coração já tá muito acelerado. Ainda vou começar a me arrumar para o desfile da Rainha da Vaquejada, mas a emoção já tomou conta de mim. É um sonho muito especial estar vivendo tudo isso. Dá aquele friozinho na barriga, ansiedade, mas também muita gratidão por cada pessoa que está comigo, me ajudando e torcendo por mim nesse momento tão importante. Agora é respirar fundo, confiar em Deus e viver cada segundo dessa experiência linda.
0: Eita, que coisa maravilhosa! Todo mundo já tá bem ansioso para esse desfile. Agora imagina aí as candidatas, né? Que vão desfilar daqui a pouquinho naquela passarela ali maravilhosa. Inclusive, já tá quase tudo pronto aqui no Parque de Vaquejada. O nosso stand, esse ano, ele tá posicionado de forma diferente e a gente tá praticamente virado aqui para o palco, né? O palco principal. Então a gente vai conseguir assistir daqui de dentro mesmo do nosso stand o desfile, né, das Rainhas da Vaquejada. São 17 horas mais 46 minutos aqui na Rádio Sucesso FM e faltam só 14 para as 18. A Tati Gale canta pra gente Tati Mil Gale, Bocas.
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0: Você conhece a vaqueira Maria Arlete?
3: Não, não adianta,
0: daqui a pouquinho eu vou trazer uma reportagem

0: E o Josemar Eda entrevistou a vaqueira, a Maria Arlene. Josemar Eda. Direto do Parque Joaquim Machado, na 35ª Vaquejada, o nosso programa Vaquejada da Sucesso. Fala, Josemar.
1: Os vaqueiros ficam acampados e ao meu lado está Maria Arlene, ela que é vaqueira, prata da casa, é aqui de Serra do Ramalho, multicampeão, já ganhou aqui em Serra e em outras regiões. É, Maria Arlene, boa tarde, satisfação, né, tá falando aqui com você. Como que é, se tá em uma vaquejada, né, que... os homens dominam, né, a maior parte, a maioria dos homens, mas assim, as mulheres estão chegando aí bastante. Como é para você estar aqui representando as mulheres de Serra do Ramalho?
2: Boa tarde, é um prazer enorme estar falando com vocês. É representar a categoria feminina de Serra do Ramalho, igual você falou, né? É um esporte dominado por homens, mas as mulheres estão sempre ali, né? É, eu costumo dizer que eu gosto de tudo que fala assim, mulher não pode fazer, eu gosto. E é muito bom, né? A gente tem um apoio bastante aqui das pessoas, você vê que tem uma premiação boa, vem muita gente de fora, a gente fica alegre quando a casa tá cheia, mas é bom demais. Tem a dificuldade, mas a gente vai se saindo de cada uma.
1: É, certo. Aí agora eu vi ali, que eu vi as mulheres correndo e parece que o boi não diferencia do boi que solta pros homens ali também. Qual é o segredo para quando chegar ali na faixa, você derrubar um boi tão grande daquele, vendo assim, você vai, a mulher é pequena, não que não tenha a força, mas como que consegue derrubar aquele boi ali?
2: Rapaz, é um pouquinho de técnica, um pouquinho de jeito, mas no fim não tem jeito para falar assim, ó, é assim, determinado assim. A gente vai e na hora lá a gente sabe o que fazer e derruba.
1: É. Tem quanto tempo de treino antes da vaquejada que vocês treinam ali específico para aquela vaquejada? Ou não tem um tempo de treino, toda hora é hora de treinar e vai para outro circuito e volta?
2: Não tem um tempo de treino. O treino é todo dia, todo dia, todo dia. Quando a gente chega assim de uma vaquejada, é poucos dias assim para os cavalos se recuperar e a gente já tá ali de novo, treinando cada vez mais para errar menos.
1: É, a gente estava conversando aqui, você é presidente dos vaqueiros aqui, da Associação dos Vaqueiros aqui de Serra do Ramalho.
2: Sou tesoureira.
1: É tesoureira, né, na verdade. É, quando você, como que é, você tá ali nessa tesouraria com esses vaqueiros aqui de Serra do Ramalho, que precisa muito de apoio, quais as dificuldades que você encontra?
2: As dificuldades que a gente encontra é as de sempre, né? A falta de apoio, a falta de comunicação, porque a gente tá correndo atrás, né? Mas não é do dia pra noite, então acaba que demora um pouquinho pra gente conseguir uma resposta. E aí, às vezes gera algumas coisas, né? Que as pessoas querem respostas rápidas, mas as coisas demoram um pouquinho pra acontecer. Mas devagarzinho a gente vai chegando lá. A Associação de Vaqueiro hoje, ela tem mais de 100 associados. Inclusive, esses associados, a gente já conseguiu um desconto aqui pra essa vaquejada no valor da senhas. Então, cada vez mais a gente tá conquistando mais espaço e trazendo mais benefícios.
1: Você já foi campeã fora daqui, já foi campeã aqui também. Qual foi o ano que você foi campeã e qual a expectativa ali para estar levando o prêmio esse ano também? Tá preparada?
2: Rapaz, quando eu comecei a correr, eu ganhei aqui uns 4 anos seguidos. E aí depois eu engravidei, né? Eu tive uma filha. E aí eu parei de lá pra cá, eu nunca mais tirei um título aqui. Mas estamos aí, temos 2 senhas ainda pra correr e se for da vontade de Deus vai dar certo.
1: Aqui em Serra do Ramalho a gente vê que não tem bastante, muitas mulheres correndo, mas a gente observa ali, tem bastante competidoras. Qual o incentivo que você deixa, a palavra de incentivo para as mulheres aqui de Serra do Ramalho, que é a terra da vaquejada, tomar mais espaço aqui dentro desse parque também, né?
2: O incentivo é não desistam do sonho de vocês, porque o sonho, desistir de um sonho custa muito caro. Por mais que às vezes as pessoas chegam para desmotivar a gente, que a classe feminina sofre muito nesse quesito de preconceito, mas não desista do sonho de vocês. Eu parei em setembro do ano passado por conta de uma lesão na coluna e muita gente falava assim, agora você não vai mais poder correr. Eu falava, de jeito nenhum, eu vou melhorar e eu vou voltar a correr. Então, é meio que uma superação. Então, não desista do sonho de vocês, lutem. Eu sei que é difícil para quem não tem cavalo, é muito difícil isso, é o que a gente mais sofre, quem não tem cavalo. Mas não desista do sonho de vocês, que o que for para ser vai acontecer.
1: Tá certo, muito obrigado, Maria Arlene. E aqui José Marareda, para Sucesso FM, tá na Sucesso, tá na Vaquejada. E tá na Vaquejada, você tá na Sucesso.
0: Gente, que coisa mais linda, Maria Arlene falando, hein? Não desista do seu sonho, embora muitas vezes as pessoas querem ali, né, determinar o futuro da gente, lançando palavras problemáticas, né? Você não vai conseguir correr mais, você não vai mais fazer isso, né? Então, não desista dos seus sonhos. Que recado maravilhoso, a Maria Arlene, prata da casa, gente da gente. Eita, e é o orgulho da gente, né? Representando aí nós, mulheres, na vaquejada. E ela ainda falou um pouco pouquinho aí dessa questão do preconceito, né? Que sempre tem, mas a gente tá aí é pra isso. É pra

0: depois da volta.
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2: Olha a hora, agora 18 horas.
3: Sucesso, tá na boa, 6 horas em ponto em Serra do Ramalho. 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

0: Anunciação do Anjo. O anjo do Senhor anunciou a Maria.
1: E ela concebeu do Espírito Santo.
0: Ave Maria, cheia de graça, o Senhor é convosco. Bendita sois vós entre as mulheres, e bendito é o fruto do vosso ventre, Jesus.
1: Santa Maria, Mãe de Deus, rogai por nós, pecadores, agora e na hora da nossa morte. Amém.
0: Eis aqui a serva do Senhor.
1: Faça-se em mim segundo a vossa palavra.
0: Ave Maria, cheia de graça, o Senhor é convosco. Bendita sois vós entre as mulheres, e bendito é o fruto do vosso ventre, Jesus.
1: Santa Maria, Mãe de Deus, rogai por nós, pecadores, agora e na hora da nossa morte. Amém.
0: E o Verbo de Deus se fez carne
1: e habitou entre nós.
0: Ave Maria, cheia de graça, o Senhor é convosco. Bendita sois vós entre as mulheres, e bendito é o fruto do vosso ventre, Jesus.
1: Santa Maria, Mãe de Deus, rogai por nós, pecadores, agora e na hora da nossa morte. Amém.
0: Rogai por nós, Santa Mãe de Deus,
1: para que sejamos dignos das promessas de Cristo.
0: Oremos.
1: Infundi, Senhor, em nossas almas a vossa graça, para que, pela anunciação do anjo, cheguemos ao conhecimento da encarnação de nosso Senhor Jesus Cristo, vosso Filho, que pela sua paixão e morte na cruz,

0: cada emoção.
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0: Fim de tarde em Serra do Ramalho e a gente aqui no Parque Joaquim Machado, no coração da Vaquejada, trazendo para você o Vaquejada da Sucesso, que vai até às 19 horas, aqui pela sua Sucesso FM. Eu sou a Lorena Ramos, esta é a sua Rádio Sucesso. E vamos ouvir o Josemar Areda entrevistando o vaqueiro Igor Galo, lá da cidade de Serra Dourada. 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do Sol.
1: Comigo, ao meu lado, está
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1: É de Serra Dourada, vem de longe. É Igor que está correndo aí para um Aras. É, Igor, você sempre vem aqui essa vaquejada de Serra do Ramalho, é a sua primeira vez?
2: Sempre venho aqui em Serra do Ramalho, gosto muito da vaquejada. A vaquejada é muito boa e agora com essa nova estrutura aí que o prefeito proporcionou aí, modificou a pista, né? E a bela organização de Marcinho, Vavada aí, uma boiada muito boa. Vaquejada muito boa, muita premiação, banda muito boa. E a gente só agradece, né? A vaquejada.
1: E você já correu sua senha, já bateu? Como é que tá essa situação? Ainda vai correr outra? Como é que tá?
2: Estamos aí na expectativa, vamos esperar aqui agora, mas mais tarde a gente vai se apresentar aí.
1: Certo. Vocês vêm pra corrida também, mas vêm pensando na festa, né? Vai ter uma festa aí com cantores aí muito bons, apresentações muito boas. Como é que tá o planejamento para depois que sair daqui? Certo horário aqui em Serra, já pros vaqueiros curtir a festa.
2: Verdade, graças a Deus eles estão botando um horário bom, né? Que todo mundo pode participar, tanto como da vaquejada como da festa. E a gente tá na expectativa aí, tudo que terminar aqui, a gente ir lá na festa curtir um pouco, né?
1: Ok, Igor, muito obrigado. E aqui é Josemar Areda, tá na Sucesso, tá na Vaquejada. Tá na Vaquejada, tá na Sucesso.
0: É isso mesmo, Josemar Areda. Tá na Vaquejada.

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1: Vamos cantar comigo a blusa amarela. Vocês cantam comigo pra gente gravar ao vivo aqui agora.

0: sucesso, tá na boa, Amada Edilson, esse é um hino, né, de vaquejada, mulher da blusa amarela, na Sucesso FM, agora 6 da noite, mais 22 minutos, é o Vaquejada da Sucesso, direto do coração da vaquejada, aqui no Parque Joaquim Machado, até as 19 horas a gente tem o nosso Vaquejada da Sucesso. A nossa ouvinte Catiúça, acompanhando o nosso programa, o nosso abraço grande, carinhoso. Tudo de bom pra você, minha linda.
1: Deus abençoe você, sua família na vaquejada, que tá aqui a torcida, as rainhas, que Deus abençoe cada uma, força, fé e coragem. São todas mulheres corajosas, né, que estão enfrentando hoje a passarela. E é isso, que você é melhor. Um cheiro, Joyce.
0: Muito bem, Catiúça, que vença a melhor. Elas todas já são vencedoras, né? Gente, esse ano eu não gostaria de estar na pele dos jurados, porque é uma mais linda do que a outra. Tá disputadíssimo. Olha o que eu tô recebendo aqui no estande da Rádio Sucesso FM. Como é que é o bordão? Eu quero, Cacá, eu quero! Chega aqui, amigo, parceiro, irmão. A gente tá um do lado do outro. Cacá Cardoso, boa tarde, Cacá.
2: Boa tarde, boa noite pra você que tá aí ouvindo a Rádio Sucesso FM, nossa parceira aqui. Estamos do lado da outra, né? E, Lorena, é bom demais ver você aqui com a gente, conosco nessa transmissão, na 35ª Grande Vaquejada. O pessoal te ama, você é um patrimônio já nosso aqui de Serra do Ramalho. E uma oportunidade bacana estar trabalhando com você aqui, ao lado das emissoras Corrimãs. E isso é importante, trazendo a cultura, trazendo a vivência que você tem, que tem mais de 10 anos no ar aí. Não vou entregar a idade, mas o pessoal gosta de você, gosta de sua participação, gosta do seu programa, gosta da sua comunicação. E jogue duro, nós estamos aí. Galera, aquele abraço para vocês também que estão acompanhando aí. A Lorena Ramos, a Rádio Sucesso, nessa transmissão aí da 35ª Grande Vaquejada. O que começa hoje? Vamos para cima.
3: Deixa eu cuidar.
0: Vai lá cuidar, amigo. Tá aí essa bênção. Cacá Cardoso, nosso parceiro, né? As emissoras aqui da cidade de Serra do Ramalho. A gente tá aqui fazendo essa transmissão da 35ª Vaquejada de Serra do Ramalho. E aqui, assim, a gente, todo mundo é irmão. A união é que prevalece na comunicação. Na Sucesso FM são 18 horas mais 25 minutos. Josemar Areda. Eu bater um papo com o Josemar aqui, mas o Josemar tá ocupado limpando o estande? Aqui a gente é pau pra toda obra, né, Josemar? Graças
3: pois
0: a
3: é,
0: Deus.
3: Pois é, aqui a poeirinha veio ali, um pó, né? A gente tem que deixar limpo, que é pro...
0: Manter organizado, e... porque daqui a pouquinho chega a gente pra visitar a nossa casa.
3: A visita, né? A casa tem que estar bonita e bem arrumada, pois, né?
0: Nosso vizinho aqui da rádio, eu quero vir aqui fazer uma visita. Já pensou se a gente não tá em ordem?
3: Se não tá em ordem, chega aqui do lado, não tem nada. E fala em poeira, Lorena, eu tava lá agora, nos currais ali, onde é que os vaqueiros ficam, os boi na corrida, tá muito animado.
0: Tá animado lá embaixo,
3: né? Lotado, né? O pessoal gosta mesmo, vaquejada tá no sangue do serramalhense.
0: É a terra da vaquejada, né, Josemar?
4: O pessoal até faz aí
0: fora,
4: mas Serra do Ramalho é a terra, não tem como.
0: Com certeza, eu acho que seu microfone deu uma falhadinha aqui, ó. Ou tá descarregando esse aí. Pronto, troquei.
3: Vamos pro outro aqui.
0: Para trocar. Microfone aqui é o que a gente bem tem. Josemar, eu tava analisando ali, observando a fala da Maria Arlene. Que coisa bacana, né?
3: Muito, muito bacana, viu, Lorena? Muito bacana ela, a luta, né, das mulheres aqui em Serra do Ramalho. É, você pode observar, assim, que nem ela falou, tem dificuldade. Desde a premiação, ela estava ali falando até a questão da premiação. Ela falou assim, quando a gente reclama que está baixo, é por causa do custo, né? Você vê ali o custo e o cuidado que ele tem com os animais. É muito.
0: É um investimento muito alto, né? Para estar ali correndo.
3: Muito alto o investimento deles, viu? É assim, além do investimento monetário, né? Tem o tempo. É o tempo que eles ficam ali para treinar, para correr atrás. Você vê que ela tá ali com toda a família dela. Como a gente entrevistou, tem a outra entrevistada, né? A outra entrevistada falou que é mãe, é esposa, é filha. Ela tem o salão dela para tomar conta, mas está ali lutando, né? Então, assim, a mulher tem esse diferencial ainda.
0: Além de esporte, é amor. Parece que a pessoa já nasce com o DNA, né? A vaquejada na alma, na
3: já nasce ali com o DNA, né? No sangue já, né? Então, assim, você vê ali, eu tava até falando, caçando uma criança que eu tava filmando, montada no pônei, o menino tem 6 anos de idade, aí todo boi que derrubava ali na pista, ele que rodava o boi.
0: Olha,
3: e
0: aí
3: botava pro curral. Eu falei, aí eu conversando com o senhor que tava do lado, né? Falei, aí não vai esquecer. Ele, não, ele já quer esse vaqueiro, aí já era.
0: Com
3: já,
0: certeza, não, já não é um mais. Vaqueiro, né?
3: É um vaqueiro.
0: E aí eu achei muito bonito também aquela parte que ela diz assim, que tem muita gente que quer desacreditar a gente, né? Independente da questão da vaquejada, agora a gente trazendo pro lado da vida, o lado humano, eu achei muito importante o recado que ela deixou, não desista dos seus sonhos. Embora alguém possa chegar a dizer que você não vai conseguir, né? Que você não tem condição para aquilo ali, mas você tem que acreditar em você.
3: O que você tem que acreditar em você e no seu sonho e pronto, né? Porque são poucas pessoas que te vai se incentivar, né, Lorena?
0: Com
3: Mas
0: certeza.
3: Aqui, que quando vê você é incentivado ali, quando vê você correndo atrás do que você quer, muita gente chega e fala que não vai dar certo. E aí, se você desistir, não dá mesmo, não. Só não dá certo se você desistir. Então, continue.
0: Muito bem. E ela veio de uma lesão, né? Se recuperou da lesão. Isso. E hoje tá aí pra dar um show pra gente.
3: Um show e diz que tá pra buscar novamente o título que já foi dela.
0: Olha aí, essa é a Maria Arlene. Gente da gente, ela é de que comunidade, José?
3: Ela é da Agrovila 8.
0: Lara. Ela é da 8?
3: Isso, da Agrovila 8.
0: Então, mas a gente tem artista na Agrovila 8, né?
3: Tem, né?
0: É vaqueira, é cantor, é cantora, é tocador, é tudo.
3: A Agrovila 8 é o celeiro de artistas.
0: É verdade. É. Parabéns aí pra Agrovila de número 8. Você volta pra lá pra buscar mais informação?
3: Volto pra buscar mais informação, vou aqui também aqui pro pessoal aqui próximo que tá chegando e daqui a pouco tem mais informação, hein?
0: O que você diria pra quem tá em casa que falou assim, hoje eu não vou lá não, hoje eu vou deixar pra ir depois?
3: Vai perder o que vai ter de melhor na vaquejada, então se arrume. Eu sei que as Agrovilas é um pouco longe, mas dá tempo de vir ainda, viu?
0: Hoje promete muito, né, Josemar?
3: Promete, hoje promete.
0: Tem a quadrilha Pec Serra,
3: que
0: tem...
3: tá muito organizada.
0: Verdade, esse
3: eu
0: ano vai ser bem diferente,
3: ali,
0: né?
3: Semana passada, muito boa.
0: Vai surpreender muita gente.
3: Sim, as meninas, né, que vão disputar a rainha também, estão todas concentradas, isso, esperando, vai pra dar um show.
0: Então hoje, daqui a pouquinho, você vai acompanhar pela Sucesso FM, não só a transmissão, né, mas a cobertura completa da 35ª vaquejada de Serra do Ramalho. Deixa eu deixar, é ótimo, né? Josemar tá indo ali, porque aqui é assim, ó, não para não, é correria. Vamos junto então na Sucesso FM, são 18 horas mais 30 minutos. Tá na Sucesso, tá na boa. Boa tarde.

0: Arquejada, Parque Joaquim Machado, para trazer para você a cobertura completa, a transmissão da 35ª Vaquejada. Hoje aqui no parque acontece a apresentação da quadrilha Pec Serra, acontece também o tão esperado 25º desfile da Rainha da Vaquejada. É uma tradição, são 25 anos de desfile e este ano nós temos 5 candidatas que vão dar trabalho aos jurados, viu? Lindíssimas, maravilhosas e com certeza irão representar aí bem demais o nosso município. 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Na Sucesso FM, agora são 18 horas mais 40 minutos. Faltam só 20 minutinhos para as 19 horas. E o nosso programa, o nosso Vaquejada da Sucesso, vai até as 19 horas. Tem mais uma vaqueira aqui, dando nome à mulherada firme e forte aí na vaquejada. Josemar Areda.
1: Estamos aqui no parque ainda, aqui na área dos vaqueiros, onde é a área aqui que vai saindo já para entrar para a pista, com Carol Camandaroba, ela que tá, é da Grovilha 15 e está correndo aqui pela família, né? A família Camandaroba. Carol, quanto tempo tem de experiência que você corre assim nas vaquejadas e qual é a parte mais difícil para você de chegar numa vaquejada grande como essa aqui já para correr e disputar com grandes, com outras grandes mulheres aí que já são multicampeãs também?
2: Tem exatamente um ano e meio que eu comecei a correr. É a primeira vez que eu venho aqui no Parque Joaquim Machado. Fora de casa mesmo, tem 3 vaquejadas que eu fui. É uma experiência muito boa, né? A gente vai pegando experiência, é muito bom. E é isso aí.
1: E assim, você vê que tem umas mulheres aí que vêm para ganhar o prêmio, que tá na expectativa. Você veio aqui, claro que a competição é importante, mas você veio pensando no prêmio ou só treinando mesmo ali? Se vir o prêmio, é um brinde ali pelo seu esforço e você tá querendo só treinar mesmo para chegar mais forte na próxima?
2: Acho que todas vêm em busca do prêmio, né? Por mais difícil que seja, que não é fácil, principalmente para a categoria feminina, não é fácil, né? Porque, principalmente para muitas e para mim mesmo, que não tenho tempo de treinar, não tenho tempo de montar, sou dona de casa, sou mãe, sou esposa, trabalho, sou cabeleireira, então a gente vem em busca de um prêmio, né? E se for da vontade de Deus, a gente leva para casa, se não for, é só ganhando experiência, né?
1: Com todas essas dificuldades que você colocou, qual a mensagem que você deixa de incentivo para as outras mulheres de Serra do Ramalho? Que a gente vê aqui a vaquejada é um esporte ali predominante masculino, porém as mulheres estão ganhando seu espaço. E aqui em Serra do Ramalho, cada vez mais as mulheres estão ganhando espaço. Você, como é ali da 15, é quase Serra do Ramalho, né? E qual a mensagem que você deixa a essas mulheres?
2: É que nunca desista do seu sonho, né? Porque lutar sempre, desistir jamais. Então, aquela que tem um sonho de correr, treina. Se puder treinar, treina. Se não puder, monta o dia que pode, igual eu. E tenha coragem, tenha principalmente fé em Deus.
1: E aí, pois bem, volto com você aí no estúdio. Tá na Sucesso, tá na Vaquejada. E tá na Vaquejada, tá na Sucesso.
0: Muito bem, Josemar Areda. Olha que coisa boa ver mulher na vaquejada, né? Eita, ela é do município de Carinhanha, Agrovila 15. Tá na Sucesso, tá na boa. A gente vai trazer mais música pra você. Não esquece, não, que hoje tem o Dildo Acordeon. Essa é a nossa atração de hoje, né? O Dildo Acordeon que vai jogar duro. Tem também as atrações locais. A gente não pode esquecer as pratas da casa, né? Daqui a pouquinho eu vou trazer pra você aqui quais serão as atrações de hoje. Mas antes, que coisa boa! Vamos descobrir agora. Deixa eu ver aqui o que que a Ana Luísa, ela que é da comunidade da Agrovila 2, tá prometendo muito, inclusive, gente. A torcida da Ana Luísa tem grupo, tem tudo, tem fã-clube. E daqui a pouco essa galera da Agrovila 2 vai estar em peso aqui em Serra do Ramalho pra ver a Ana Luísa desfilando. Ana Luísa, boa tarde, minha linda.
3: Oi, Lola. tudo bem? Chegou o grande dia, né? Tô aqui muito ansiosa, já tô no carro, tô na Lapa, tô descendo pra Nova agora. Tô com meu pai, com o Mel, meus companheiros de sempre, com o Miguel também, meu fotógrafo divo, né? Que ele não pode faltar pra registrar as coisas. Mas, enfim, foi uma correria absurda hoje, um dia com um turbilhão de sensações, algo que eu não sei nem explicar, é algo inexplicável mesmo, acho que só vivendo pra saber. Já chorei, já ri, já cantei, já dancei, já ensaiei, já fiz de tudo que você pensar. Mas é isso.
0: Olha aí, a Ana Luísa já chorou, já dançou, já sorriu. Eu imagino que seja muita emoção mesmo, né? Um grande dia, é uma preparação aí muito grande. Vem demais, né? De meses aí essas meninas se organizando para esse grande dia. E o grande dia chegou e daqui a pouquinho você vai poder acompanhar aqui no Parque Joaquim Machado o desfile das nossas rainhas. Vou dizer logo rainhas, porque todas vocês são rainhas. E vai ser difícil, eu vou falar mais uma vez. Vai ser muito difícil para esses jurados, viu? Eu não queria

0: na Sucesso FM, amanhã às 9 da manhã, com Bom Dia Sucesso. E amanhã o Jornal da Sucesso será feito daqui do nosso stand da Rádio Sucesso, nosso estúdio móvel, né? Aqui no coração da Vaquejada, no Parque Joaquim Machado. Estamos vivendo as emoções da 35ª Vaquejada de Serra do Ramalho. Um abraço para você, muito obrigada pela sua companhia. E amanhã o Vaquejada da Sucesso volta às 4 da tarde.
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0: terras. A minha ideia era fazer uma prateleira de terra disponível para que a gente não precisasse ter invasão.
1: E ainda, queda no desmatamento.
2: Na Amazônia, a redução foi de 61% em maio desse ano, comparado a maio do ano passado.
1: E no Cerrado, a queda foi de 12%. O presidente disse que apresentará os dados aos Estados Unidos para reverter tarifas contra o Brasil.
2: E nós vamos falar também do Exame Nacional do Ensino Médio.
1: Inscrições terminam amanhã e o presidente do INEP, Manuel Palacios, conversa conosco sobre o que você precisa fazer para não perder a chance de fazer a prova.
2: Na apresentação da Voz do Brasil, Mariana Jungmann e Luciano Seixas.
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2: Mais de 100 mil famílias de 31 municípios serão beneficiadas por contratos de regularização fundiária.
1: Os documentos foram assinados hoje em cerimônia no Palácio do Planalto com a presença do presidente Lula.
2: Uma parceria com o programa Imóvel da Gente, que destina imóveis sem uso ou ociosos para atender necessidades da população, como saúde, educação e moradia.
3: Com a assinatura dos novos contratos nesta quinta-feira, mais de 100 mil famílias em 31 municípios serão beneficiadas com a posse definitiva do imóvel onde vivem. A iniciativa faz parte do programa Periferia Viva e prevê investimentos de 138 milhões de reais do novo PAC para que as prefeituras transfiram as titularidades dos imóveis. De acordo com o ministro das Cidades, Vladimir Lima, é o primeiro passo para dar dignidade a esses brasileiros.
4: Além da gente levar a regularização fundiária, a gente leva a urbanização de assentamentos precários, a gente leva água, drenagem, esgoto, melhoria habitacional, de forma a impactar positivamente vidas.
3: Os novos contratos somam-se a outros 14 em execução. O programa Periferia Viva é uma das ferramentas de democratização e destinação social do patrimônio da União e funciona em parceria com o programa Imóvel da Gente. A ideia é direcionar imóveis sem uso ou ociosos para políticas públicas, como afirmou o presidente Lula.
0: Não é preciso a gente ficar esperando que o movimento ocupe uma terra para a gente distribuir essa terra. A minha ideia era fazer uma prateleira de terras disponíveis, de terras ociosas, para que a gente não precisasse ter invasão, que a gente invadisse o movimento e entregasse para eles.

0: De 2023, o imóvel da gente destinou mais de 1.900 áreas e imóveis federais para atender necessidades da população, superando em quase 20% a meta estabelecida até o fim de 2026. A estimativa, segundo a ministra Esther Dueck, da Gestão e da Inovação em Serviços Públicos, é que as ações de moradia, titulação fundiária e instalação de equipamentos públicos beneficiem cerca de 400 mil famílias.
1: O patrimônio da União deixou de ser um conjunto de imóveis para se tornar, mais uma vez, um instrumento de justiça social, de desenvolvimento territorial e de fortalecimento de políticas públicas. A gente já está chegando hoje, com as entregas de hoje, a quase 1.900 imóveis, com a possibilidade de beneficiar 400 mil famílias.
0: Ao todo, as áreas destinadas somam mais de 18.500 quilômetros quadrados, cerca de 3 vezes o tamanho do Distrito Federal. Reportagem Gabriela Noronha.
2: O desmatamento na Amazônia legal teve redução de 61,4% em maio deste ano em relação ao mesmo mês de 2025.
3: É a maior queda percentual já registrada na região.
2: O mês também registrou queda de 12% no desmatamento no Cerrado.
3: Durante a apresentação dos dados hoje, o presidente Lula destacou que eles serão usados para reverter as sobretaxas impostas pelos Estados Unidos ao Brasil.
4: Os dados são do Sistema de Detecção de Desmatamentos em Tempo Real, DETER, feito pelo Instituto Nacional de Pesquisas Espaciais, o INPE, e mostram que foi registrada uma queda expressiva no desmatamento na Amazônia e no Cerrado brasileiro. Na Amazônia, em maio deste ano, a redução foi de 61% na comparação com o mesmo mês do ano passado. Em relação a maio de 2024, a queda foi de 26%. O ministro do Meio Ambiente, João Paulo Capobianco, destacou essa redução significativa.
5: Monitoramos isso dia a dia, o IBAMA indo a campo, fazendo os embargos remotos, o ICMBio indo a campo, impedindo o desmatamento em unidades de conservação federais e também agindo em terras indígenas e assentamentos, conseguimos esse feito fundamental.
4: Também foi registrada queda dos números de desmatamento no Cerrado em maio. A redução foi de 12% em relação ao mesmo mês do ano passado. Já na comparação com 2024, a queda foi de 25%. A ministra da Ciência, Tecnologia e Inovação, Luciana Santos, apontou que os dados são históricos e demonstram um compromisso do país com a ciência.
6: Essa divulgação dos dados é importante, unidade de pesquisa do nosso ministério, que é o Instituto Nacional de Pesquisas Espaciais, reconhecida internacionalmente, faz valer aqui a sua diretriz, que é exatamente colocar a ciência a serviço dos grandes desafios nacionais, como o combate ao desmatamento e a proteção dos nossos biomas.
4: O presidente Lula, que acompanhou a divulgação dos dados, voltou a afirmar que o combate ao desmatamento é uma prioridade do governo brasileiro e que os avanços precisam ser reconhecidos pelos Estados Unidos, que alegam questões ambientais entre as justificativas para impor maiores tarifas comerciais.
7: Isso é importante porque nós vamos ter que pegar esses dados, mandar para o cidadão do comércio dos Estados Unidos, que coloca a questão do desmatamento como justificativa para punir o Brasil com uma taxação maior, e vamos comparar o que acontece no Brasil com o que acontece nos Estados Unidos. Eles não sabem o trabalho que nós fazemos para fazer com que o desmatamento chegue a desmatamento zero até 2030.
4: Para o Ministério do Meio Ambiente e Mudança do Clima, a queda no desmatamento é resultado de um trabalho amplo que passa pela intensificação de ações de fiscalização, aumento de investimentos no setor ambiental e pelo trabalho do governo federal na fiscalização das normas de acesso ao crédito rural. Reportagem Márcia Fernandes.
2: O Enem, Exame Nacional do Ensino Médio, é a última etapa do ensino básico no Brasil.
3: É ele que abre a porta de entrada para o ensino superior e seleciona os estudantes para as vagas nas universidades públicas e privadas e nos institutos federais.
2: No caso dos estudantes do PEDMEI, a participação no Enem garante também uma bolsa adicional de R$ 200.
3: As inscrições acabam amanhã e hoje nós conversamos com Manuel Palacios, presidente do INEP, o instituto responsável pela execução do exame. Boa noite, presidente, bem-vindo.
8: Boa noite. É um prazer estar aqui com vocês. Boa noite para todos que nos acompanham.
3: Presidente, as inscrições foram prorrogadas até amanhã. Até que horas os estudantes podem fazer a inscrição? E há previsão de nova prorrogação no prazo?
8: Não, essa já foi a prorrogação possível. Às 23 horas e 59 minutos, ou seja, até a meia-noite de amanhã, todos podem fazer as suas inscrições na plataforma do INEP, enem.inep.gov.br/participante.
2: Agora, esse ano a gente teve a inscrição pré-preenchida para os estudantes de escolas públicas, né, presidente? E eu tenho aqui uma pergunta da Raquel Santos, de Alagoas. Ela tem uma dúvida exatamente sobre isso. Vamos ouvir.
9: Meu nome é Raquel Hélia dos Santos, sou aluna da Escola Pública Maria Lieve de Albuquerque Tavares, na cidade de Junqueiro, no estado de Alagoas, e minha inscrição para o Enem já está pré-preenchida. Mesmo assim, eu devo fazer a inscrição? E como eu faço isso?
8: Olha, esse ano nós tivemos a inscrição automática de todos aqueles que estão concluindo o terceiro ano do ensino médio na rede pública em todos os estados brasileiros. Essa inscrição automática, ela significa que estão todos devidamente registrados para fazer o Enem lá em novembro. Mas é preciso entrar na plataforma do INEP, entrar na página do participante para, primeiro, dizer qual é a língua estrangeira que vai fazer prova no final do ano, escolher entre inglês e espanhol. Também dizer se tem necessidade de algum tipo de atendimento especializado. É também na página do participante, na hora do preenchimento dos formulários, que essa solicitação é feita. E há um questionário do candidato, do participante, que deve ser respondido. Nos casos daqueles estudantes que querem fazer prova em outro município, que não aquele em que estudam, também podem solicitar nesse momento a sua transferência para um outro município. Enfim, mesmo já inscrito automaticamente, é fundamental entrar na página do participante para realizar essas ações. Escolher a língua, dizer se precisa de algum atendimento especializado, em especial, isso é para todo mundo, e responder o questionário do estudante.
2: Sem isso, não está inscrito, né?
8: Sem isso, a inscrição fica ainda pendente de seleção da língua e não estará concluída, efetivamente não estará concluída.
3: O mesmo vale para os estudantes do pé de meia, né? Eles precisam concluir a inscrição, né?
8: O pé de meia está na mesma situação. Eles estão todos inscritos automaticamente, mas precisam entrar na plataforma para realizar essas ações.
2: Agora, presidente, e o pagamento da inscrição para esses estudantes de escolas públicas, do pé de meia, principalmente, eles ficam automaticamente isentos?

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1: Todos eles. Especialmente os pé de meia. Os que estão inscritos no pé de meia também estão isentos.
2: E aí o pagamento para quem precisa fazer vai até que dia?
1: Até dia 17 de junho, aqueles que precisam pagar, ou porque não foram isentos, ou porque não estão previstos mesmo nas categorias de isenção, eles precisam até dia 17 pagar o boleto. O sistema emite o boleto, vai no banco e paga a taxa de inscrição de R$85.
3: Bom, então vamos lá. Precisa, mesmo quem já está com inscrição pré-preenchida, precisa entrar na página do participante, concluir a sua inscrição, fazer essas seleções que o senhor mencionou. Essas pessoas que são de escolas públicas e pé de meia estão isentas, e quem não está isento precisa pagar a taxa de inscrição até a semana que vem.
1: Perfeitamente, é exatamente isso que precisa fazer para assegurar a sua participação no Enem dia 8 e dia 15 de novembro, como está previsto.
3: Então, antes de concluir, presidente, a gente tem também uma pergunta, mas agora não é temática inscrição, já é temática prova. Vamos ouvir.
4: Olá, meu nome é Manu Azevedo, tenho 17 anos e eu estudo em escola pública, mais precisamente no Instituto Federal Goiano, Campus Cristalino, em Cristalina, Goiás. E minha dúvida é sobre a redação do Enem. Quais são os erros mais comuns que fazem os estudantes perderem pontos e o que podemos fazer para evitá-los durante a prova?
1: Olha, eu recomendo muito que você entre lá no site do INEP, na página do participante, para consultar o manual da redação. Todo ano, o INEP publica um manual com orientações para aquele que vai participar do exame, para justamente informar como é que é avaliada a redação, para que tenha uma noção clara do que é esperado. Mas eu posso dizer para você que uma das principais preocupações que tem crescido nos últimos tempos é a de que a redação não seja feita com base em argumentos pré-elaborados que servem para qualquer situação, porque eles acabam fazendo com que o argumento desenvolvido pelo estudante, pelo participante no Enem, fique frágil, fique sem relação com o tema proposto. Então, aquelas frases feitas, aquilo que muitas vezes o estudante mais desavisado prepara para colocar na prova, não funciona. Então, pense no tema e escreva de forma bem vinculada ao assunto que está sendo solicitado na prova.
2: Muito bem, nós conversamos com Manuel Palacios, presidente do INEP, o Instituto Nacional de Estudos e Pesquisas Educacionais, Anísio Teixeira. Muito obrigado por sua entrevista, a Voz do Brasil.
1: Eu que agradeço, estou sempre à disposição.
3: Todos os anos, mais de 80 mil pessoas desaparecem no Brasil e 40% delas não retornam para casa.
2: Por isso, o governo do Brasil está fortalecendo a Política Nacional de Busca de Pessoas Desaparecidas.
3: 3 novas ações foram elaboradas para aumentar a resposta aos casos de desaparecimentos.
5: Num piscar de olhos, em qualquer lugar, alguém simplesmente pode desaparecer, deixando para trás um grande vazio. O país registrou 84.760 casos de desaparecimento de pessoas em 2025, um aumento de 4% em relação a 2024. Ivanise Esperidião perdeu a filha aos 13 anos e há 3 décadas a dor ainda persiste.
6: São 30 anos de busca por respostas, de busca por melhorias no sistema de identificação e localização de pessoas desaparecidas.
5: E o que antes era uma jornada solitária, ganhou força com a Política Nacional de Busca de Pessoas Desaparecidas. O governo federal, sociedade civil e organismos internacionais discutem a melhoria da integração, da atuação em rede, de cooperação entre as instituições para a busca dos desaparecidos. 3 publicações vão contribuir para o fortalecimento de ações conjuntas entre as instituições. Os materiais são para orientar, capacitar e servir de referência para a localização de pessoas desaparecidas em todo o país, como explica o diretor do Sistema Único de Segurança Pública, João Nogueira Júnior.
7: A cartilha, atuação da Polícia Militar e Guarda Municipal da Busca de Pessoas Desaparecidas, o guia de orientações às autoridades centrais e estaduais e o diagnóstico da gestão de pessoas falecidas com identidade desconhecida. Nosso objetivo é fortalecer a capacidade institucional dos entes federativos e estimular a atuação articulada entre todos os atores envolvidos.
5: Dados da Secretaria Nacional de Segurança Pública apontam que no Brasil, 60% dos desaparecidos são encontrados. Reportagem Cleide Lopes.
2: Violência contra a mulher pode se esconder atrás de uma tela de computador ou celular.
3: Ofensas virtuais, ataques de ódio, perseguição e exposição da nudez são casos vividos por muitas mulheres no ambiente digital.
2: O governo federal editou medidas voltadas às plataformas para que elas tenham mais agilidade e rigidez nesses casos.
8: Uma em cada 10 brasileiras com 16 anos ou mais sofreu violência digital no último ano, segundo dados levantados pelo Data Senado, Instituto de Pesquisa do Senado Federal. São quase 9 milhões de vítimas de crimes como perseguição, o chamado stalking, ataques de ódio online e exposição não consentida de imagens íntimas. Em muitos casos, o agressor é parceiro, ex-parceiro ou alguém do convívio da vítima. Rose Leonel faz parte dessas estatísticas. Ela teve fotos íntimas divulgadas na internet, sofreu linchamento moral e chegou a perder o emprego. Hoje é uma ativista.
9: Eu falei, assim que eu puder, que sair a condenação do meu ex, eu vou criar uma ONG para ajudar essas mulheres. E foi o que eu fiz. Nós criamos a ONG Marias da Internet. E de lá para cá nós temos trabalhado atendendo vítimas em todo o Brasil e fora do Brasil também.
8: No mês passado foi assinado um decreto com normas para as plataformas digitais. Segundo o texto, as empresas devem atuar rapidamente nesses casos, principalmente de exposição não consentida de imagens íntimas, com prazo de até 2 horas para a retirada do material. E também terão que reforçar o combate aos ataques de ódio. Outra mudança é que as plataformas precisam ter um canal específico e de fácil acesso para denúncias e informar os usuários sobre o Ligue 180, Central de Atendimento à Mulher. Janara Kalini, chefe da Assessoria Especial de Comunicação do Ministério das Mulheres, fala sobre a importância de atuar junto às plataformas.
10: Fazer com que as plataformas sejam mais rápidas e proativas em retirar esse conteúdo, em banir perfis ofensivos, isso é muito mais eficiente para manter um ambiente de paz para as mulheres.
8: No caso das plataformas que vendem anúncios na internet, elas terão que guardar informações sobre quem pagou por aquela publicidade. O objetivo é identificar os responsáveis caso aquele conteúdo cause prejuízos ou seja usado para cometer crimes. A fiscalização das plataformas digitais vai ficar a cargo da Agência Nacional de Proteção de Dados. Reportagem Luciana Colares de Holanda.
3: Amanhã, os cidadãos de Belém, no Pará, terão uma ótima oportunidade de renegociar dívidas pelo programa Desenrola.
2: É que a cidade vai receber o governo do Brasil na rua, iniciativa que leva serviços do governo federal para as capitais em parceria com o governo do estado e prefeitura.
3: Com isso, quem quiser vai poder ter ajuda para fazer a renegociação pelo Desenrola.
11: O governo do Brasil na rua chega ao Parque da Cidade em Belém, no Pará, nesta sexta-feira, 12 de junho. A capital é a 22ª cidade do país a receber o programa do governo federal, com o apoio do governo do estado e da prefeitura municipal. O projeto aproxima serviços públicos essenciais da população. Entre os mais procurados está o novo Desenrola Brasil, para renegociação de dívidas. A coordenadora de participação social e e Diversidade do Ministério da Fazenda, Ana Sobral, explica que a medida é importante, principalmente para ajudar as famílias que precisam de orientação para acessar o programa.
12: Muitas pessoas ainda têm dúvidas sobre como acessar o programa, verificar as condições de renegociação ou entender quanto realmente podem pagar para quitar suas dívidas. Nós orientamos sobre como acessar o Desenrola pelos aplicativos dos bancos, fazemos simulação utilizando a calculadora do programa e ajudamos as pessoas a compreenderem melhor as opções disponíveis para a negociação.
11: Estandes da Caixa Econômica Federal e do Banco do Brasil estarão no local para auxiliar a população na adesão ao programa. Segundo Ana Sobral, isso é importante para que as pessoas tomem conhecimento do valor da dívida e consigam as melhores condições possíveis.
12: E quando a dívida é com o Banco do Brasil ou com a Caixa, nós fazemos um encaminhamento para os estandes desses bancos, onde a negociação pode ser realizada na hora. Uma dúvida muito comum é quando a pessoa não sabe exatamente o valor atualizado da dívida. Nesses casos, nós utilizamos a calculadora do Desenrola para fazer uma estimativa do valor que poderá ser pago após a negociação.
11: A programação será no portão 9 do Parque da Cidade, das 9 horas da manhã às 5 horas da tarde desta sexta-feira. O acesso é pela Avenida Senador Lemos. Além do Desenrola Brasil, outros serviços serão ofertados, como perícias do INSS sem agendamento prévio, pé de meia e reforma Casa Brasil. Reportagem Joxan Natividade.
2: Mais 300 pessoas aprovadas no último Concurso Público Nacional Unificado, CPNU2, foram nomeadas.
3: A portaria do Ministério da Gestão e da Inovação em Serviços Públicos prevê a nomeação dos analistas técnicos executivos e a formação de cadastro de reserva do Ministério.
13: Foi autorizada a nomeação de 300 aprovados na segunda edição do Concurso Público Nacional Unificado, o CPNU2, e também a formação de cadastro de reserva do quadro de pessoal do Ministério da Gestão e da Inovação. As 300 vagas, todas de nível superior, são para o cargo de analista técnico executivo, que permite a atuação dos servidores em diferentes áreas e órgãos da administração pública federal. As nomeações individuais e os procedimentos relativos à posse serão publicados posteriormente pelos canais oficiais do Ministério da Gestão e da Inovação em Serviços Públicos. Informações sobre documentação, prazos e entrada em exercício podem ser acessadas no portal do servidor e na página oficial do Concurso Público Nacional Unificado, que é gov.br/gestão/concurso-nacional. Daniele Popov para a Voz do Brasil.
2: A agricultura brasileira deve registrar mais uma safra recorde.
3: A Companhia Nacional de Abastecimento prevê que serão colhidas 358 milhões e 600 mil toneladas de grãos, aumento de 1,8% em relação ao ciclo anterior.
2: O levantamento indica crescimento nas culturas de soja, milho e café na safra 2025-2026.
3: Já o Instituto Brasileiro de Geografia e Estatística trabalha com uma estimativa de 358 milhões e 400 mil toneladas, em crescimento de 1,2%.
2: O IBGE mede a safra de janeiro a dezembro e a Conab adota ano safra, que geralmente vai de setembro de um ano a agosto do ano seguinte.
3: E essas foram as notícias do Governo do Brasil.
2: Uma realização da Secretaria de Comunicação Social da Presidência da República.
3: Com produção da Empresa Brasil de Comunicação.
2: Fique agora com as notícias do Poder Judiciário e do Congresso Nacional. Boa noite.
3: Boa noite para você e até amanhã.
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16: STF julga recursos sobre responsabilidade de redes sociais.
17: STJ mantém